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0: democracia.
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4: 4 e 4.
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2: 5 e 2.
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4: Sou a espontaneidade. 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
5: Bom dia, Castelo.
6: Chega, chega! Chega, seu papagaio desgramento! O Chiquinho despertou! Galo cantou! Gato miou! Cachorro latiu! E a vaca mugiu! Sai pra lá, boi velho. Se aquieta. Amanheceu. Manhã de terça-feira. Hoje é dia 25 de agosto. Dá licença? Posso entrar? Então destranca a trabela. A dona Quirubina já tá preparando um cafezinho feito no fogão de lenha, passado no coador de pano. Bom dia, dona Quirubina.
7: Bom dia.
6: Bom dia, dona Zefa.
7: Bom dia.
6: Bom dia, dona Nena.
7: Bom dia.
6: Bom dia, meu vizinho de cerca.
7: Bom dia.
6: Dona Chiquinha benzedeira, esqueci dona Chiquinha. Ô, oh, dona Chiquinha, bom dia.
7: Bom dia.
6: Agora vai. Bom dia, meu vizinho de cerca.
5: Bom dia, Castelo.
6: Vamos levantar, lavar os olhos, tomar um café 4F, frio, fraco, formiga no fundo. 6:03 já. Canta, Godofredo, canta. 6:03. 6:03. Canta, Galo Velho. Já tá na hora de apartar os bezerros. Ordenhar as vaquinhas. Cuidar da horta, rachar lenha, tratar das criação, tratar dos porquinhos. Porque a vida é dura, só pra quem é mole. Firma na traia e vamos pra lida. Porque se o gado morrer, o carrapato passa fome. Dia boiadeiro. Bom dia, boiadeiro. Firma no laço e vamos pra cima.
8: Bom dia.
9: Bom dia.
10: Bom dia.
5: Bom dia, Castelo.
6: Segura.
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6: E vamos pegar descendo, porque subindo é contramão.
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6: Nossa Senhora Aparecida, padroeira do Brasil, em nome da minha nação, te rogo para que cuides de mim, da minha família, dos meus ouvintes e dos meus amigos. Peço que interceda junto a Deus, nosso Pai, que nos atenda em nossas necessidades e se faça presente no lar e no coração de cada um de seus filhos. Não peço riqueza nem fortuna, apenas que não nos falte o necessário para vivermos com dignidade. Amém.

0: agradecendo a Deus por mais um dia, obrigado meu Deus por mais uma empreitada e sempre com a proteção da nossa mãezinha, Nossa Senhora Aparecida, estamos iniciando os nossos trabalhos ao vivo aqui na Ventura.
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0: cabeceira essa música, hein? Sérgio Reis, o saudoso Sérgio Reis. Não, o Sérgio Reis não morreu ainda. Ô Castelo, você levantou, mas ele não acordou. Sérgio Reis não morreu ainda. Vixe! Sérgio Reis. Serafim e seus filhos. Lourenço Dorival. Lourenço Dorival. Velha porteira. O grande mestre, o saudoso Tião Carreiro. Negrinho Parafuso. Tião Carreiro e Pardinho. Aí sim, o saudoso Tião Carreiro. Mas uma falta tremenda, hein? Falta danada. Pra ir danada, vamos tocar aquela música aqui do Sulevante Soleni. Só sei que tem a palavra danada. Vamos digitar aqui. Deixa eu ver se eu consigo achar. A distância danada. Distância danada. Roda boa. Levante Soleni, a indicação da Mariana, lá da cidade de Jaú. Alô Mariana, bom dia, alô Helena, obrigado pelo carinho da audiência. Capitão Torres, bom dia. Cabo Alisson, toda a equipe da Corporação da Polícia Militar. Você que tá aí no batalhão, nas ruas. Alô Glauco, bom dia. Fowler, Corpo de Bombeiros. GCM, toda a equipe da GCM. Guarda Civil Municipal. Os bombeiros salvando vidas. Bom dia. Essa profissão tão querida, tão admirada. Corpo de Bombeiros. Bom dia. Tá tudo certo aí? Tudo certo, mas nada resolvido? Aqui continua daquele jeito, meu vizinho de ser. Mata alto pra carpita, baixo pra roçar, tá seco pra queimar. Acho que não chegou a orvaiar, né? Não tá um friozão, aquele frio que você fala assim, minha nossa, mas como tá frio? Não tá um frio desgramento. Que frio, né? Tá um friozinho gostoso. Mas é melhor você pegar um casaquinho. Você que tá saindo de casa agora, não esquece de pegar um casaquinho. Você que é funcionário público, bom dia. Toda a equipe da Cozinha Piloto. Agrícola Três Lagoas. Agrícola São João. São Domingos. Agrícola PHD. Iritecana. Bom dia, toda a equipe da Usina Barra Grande. Da Usina São José, pessoal que tá na vinhaça, bom dia. Você que é porteiro, motorista de ambulância, vigilante noturno, profissional da saúde, os postos de saúde da nossa cidade, da cidade de Lençóis Paulista, no núcleo, Secap, Ubirama, Monte Azul. Bom dia. Dá um alô pro senhor Ernesto, lá do Júlio Ferrari. Bom dia, senhor Ernesto. Tá vindo o Birama, o Vitinho, João Vitor. 6:21. 6:21. Firma na traia. E vamos pra lida.
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0: Sai do mato, velho. Porque se o gado morrer, o carrapato passa fome. Agora são 6:22. 6:22.
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0: distância danada. Solevante Soleni. Essa manhã. Manhã de terça-feira. Teve ainda Chitãozinho e Chororó. Coração Sertanejo. Canta, Godofredo. O Godofredo, antes de eu pedir, ele já canta. Só de olhar no Godofredo, ele já canta. Canta! Godofredo, 6:31, canta, Galo Velho. 6:31. Gasta sua internet comigo. Bom dia.
1: Bom dia, Castelhano. Bom dia, Maricota. Bom dia, vovô Bastão. Tudo bem com todos vocês aí? Ô, Castelhano, quero que você toque pra nós, se você puder, Água no Leite, tá bom? Pra oferecer pra todos que estão escutando aqui das Nações, pra minha filha Maria Vitória, pro meu esposo Heleno, pra você, pra toda a sua família e pra todos que estão escutando esta rádio maravilhosamente. Nota mil pra vocês todos, tá bom? Obrigado, Castelhano, por tudo, tá? Por alegrar o nosso lar. Não pode nem pedir, pode entrar, já pode entrar na nossa casa pra alegrar o nosso lar. Deus abençoe e tenha um bom dia.
0: Então, estraga a tramela, dona Cícera. Bom dia! Tá meio desanimadona hoje, tá meio desacursoada, desnorteada, desenxavida, percebi, viu? Acho que é um sono, né? Levantou agora. Alô, Cazu, bom dia.
2: Bom dia, meu amigo Castelo. Bom dia, Maricota. Bom dia, velho Bastião.
0: Olha a voz dói.
2: Castelo, toca pra nós. O Machado Motosserra, ele Silvio Zé Goiano pra nós, fazendo um favor. Mandar um abraço pros meus amigos aqui do posto da I-95, que nós trabalhamos de madrugada. O Luquinha, o Gui, o Mateuzão, o Lecão, o Rodolfo da Garbulha, tá descarregando o caminhão pra nós aqui agora. É, o João, o Pica-Pau lá da Bracel, belezeira. Tamo junto, meu parceiro.
0: Tamo junto.
2: Bom dia abençoado pra nós.
0: Tá meio rouco, né? Tá com a voz de cansado, tá trabalhando a madrugada toda. Forte abraço, Cazu. Caboclo bom demais da conta. Mais simples que painel de jipe. Alô, seu Chapane, Chapane tio.
3: Ô, Castelo. Bom dia, Castelo, tudo bom? Castelo, toca uma música da hora aí pra nós, Camisola Preta, Trio Parada Dura.
0: Minha nossa.
3: E hoje é terça-feira, hein? Um ótimo dia pra vocês. E vamos que vamos. Vamos pra lida aqui. Se um gado morreu, o carro passa fome. Tchau, obrigado.
0: Tchau, obrigado. Agora são 6:34. Geraldo Jordão, bom dia, Geraldo. Marquinho de Buribi também tá ouvindo. O Hilário do Varejão, na Cozinha Piloto, a Josimara. Bom dia, Josimara. Gasta sua internet comigo.
4: Bom dia, Castelo. Bom dia. Queria ver a música Rainha do Paraná, oferecer pra Jane Papati, o Júnior da Tapera, o Marizona Saúde e o Martinho Pirouro. Obrigado, Castelo.
0: Tchau, obrigado. Paraná. Cambará. Quem me ouve lá em Cambará é a Lívia. Alô, Lívia, bom dia. Falou que sempre ouve a Aventura FM no celular do Correio Dedo, lá na cidade de Cambará. Divisa com o estado de São Paulo, Londrina, Curitiba. Fernando Santana, bom dia, meu irmão. Tudo certo aí? Fernando Santana, acabou com o bom demais da conta, que eu estimo demais. Mais simples que painel de jipe. Fernando que faz dupla com Nino. Nino e Fernando. Pensa numa dupla boa, cabeceira. Violeiro bom, dos bons. Fernando Santana, bom dia. O Daniel também tá ouvindo.
5: Bom dia, Castelo. Tudo bem? Aqui é o Daniel Gordão. Queria mandar um alô pra minha esposa Thaís, a minha filha Ana Clara, E pra você da rádio aí também, manda uma música pra nós de Leonardo José Rico. Queria mandar um alô pra todo mundo do Alto Poço Ipiranga, pro nosso amigo Tomate e o nosso amigo Talarico, lá do Boqueirão. Tchau, obrigado.
0: Tchau, obrigado, forte abraço, parceiro. Agora são 6h35, 6h35. Canta, Godofredo. Firma na traia e vamos pra lida, porque se o gado morrer, o carrapato passa fome.
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0: Agora sim, agora sim. Já estamos de volta ao vivo nessa manhã gelada de terça-feira. 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

0: Preto Velho, Pedro Bento e Zé da Estrada. Nessa manhã de terça-feira, bom dia. Liu e Léo, Rainha do Paraná. 6h45. Véi Bastião já mandou um áudio aqui. Diz que a variante dele não pegou. Você acha que tem cabimento? A variante dele é diesel. Gasolina. Só não é de. Só não usa etanol. Você que tem carro que coloca álcool, né? Se não injetar gasolina, não pega, não pega, não pega. Tá frio. E a varinha do velho Bastião é gasolina. Como que não pega? Ô, velho picareta, desgramento. Seu ferido. Falou que não pega, a varinha não pega, então o velho Bastião me deu um pialo hoje. Resumindo, me deu um pialo. De amargar, velho Bastião. Cinco por um, falta 5 dias e vem um. Não, é um por cinco, né? Um por cinco. É um dia trabalhado, 5 dias. É um por cinco. Um por cinco, velho, faz. A escala do velho é 1 por 5. É só por Deus e o caminhão geriante, 1 por 5. Manda aula pro César Jordã. Alô, César, bom dia. Donizete Milani, alô, seu Donizete.
1: Bom dia, Castelo, bom dia, Bastião, bom dia, Maricota, Donizete Milani. Manda uma aula boa pra mim aí. Ótima terça a todos e tchau, obrigado.
0: Tchau, obrigado, forte abraço.
2: Bom dia, Castelhano. Tudo bom?
0: Tudo
2: Sardinha
0: certo.
2: Sardinha Benzedor.
0: Oi, seu Sardinha.
2: Castelhano, queria que você me ajudasse a tocar aquela moda do cacique para Geo Velho Berrante.
0: Velho Berrante.
2: Presta para Ayrton do Bar, para todos os nossos amigos. Falou, Castelhano? Tchau, obrigado.
0: Tchau, obrigado. Velho Berrante, cacique pajé, moda boa, seu Sardinha. Obrigado pelo carinho da audiência. Mandar um alô para Lara. Lá na cidade de Bariri. A Simone também tá ouvindo. Alô, Simone, bom dia. O Paulo Piva. João Lima. Luiz Lima, toda a família Lima de Borebi. Marcos Saviano, bom dia, Marcos Saviano. Forte abraço. Tinho Grava, meus amigos de Borebi. E o Marquinho, claro.
3: Bom dia, Castelo.
0: Bom dia, Marquinho.
3: Como é que você tá?
0: Tudo certo, mas nada
3: bom
0: resolvido.
3: Bom dia, véi. Você não trabalha mais, né?
0: Me deu um pialo.
3: Ô, Castelo, Deus é bom demais, hein? Ô, meu irmão, toca madão pra nós aí. Quero oferecer aos amigos do Rachinha, pro Jonas, pro P, pro Tenório, pro Borginha, pro Elcinho, Capitão Torres, pro Gilson Pascolati, pro Kemal, pro Beneguete, pro Zuluzão da Polimex, pro Duduca. Quero oferecer também, Castelo, pro Odair do Guilherme lá da Entecanas, pro Zé Carlos, pro Dodô, Dono Jacaré, pro meu compadre Fernando, pra Elaine, pro Fernandinho, pro Nino, pro Gilson Tempestade, a minha mestra, hein? Aos amigos aqui de Borebi, pro Justino, pro João Beiçada, pro Marildão, pro Valdinei, pro Rômulo que tá se aprontando pra ir pra escola, pra Francine da Farmafran, a melhor farmácia de Borebi, pro Júnior lá da Tapera Queimada, pro seu Zé Rondina, pra Fatinha, pro Piolim, pro Zulão, pra Dona Nena. Quero oferecer também pro seu Sidney, porque cancela aqui o PDS. Eita, mano.
0: Forte abraço, Marquinhos. Será que você não esqueceu de ninguém, não, Marquinho? Você esqueceu de alguém. Forte abraço, Marquinho.
4: Bom dia, Castelhano. Quem tá falando aqui é o Osmar, conhecido como Pernambuco.
0: Pernambuco.
4: Manda um alô pra nós. Só com o modão aí chamado. Valeu.
0: Forte abraço, Pernambuco. Firma na traia e vamos pra lida, porque se o lado morrer, o carrapato passa fome. Agora são 6:51. 6:51.
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0: Índia, Cascatinha, Inhana. Antes, Cacique Pajé, Velho Berrante, Odão, Cabeceira. Alô, Mauri, bom dia, meu grande amigo Mauri, tá ouvindo lá no Caju, Marcos Saviano, em Borebi.
1: Castelo, bom dia, Castelo, você tá bom?
0: Tudo certo?
1: Só Vitória. Castelo, se tiver na agulha aí, toca o Zé Claudino pra nós, porque na roça é assim, é só Vitória, hein?
0: O velho Bacião mandou um áudio. Eita lasqueira, mas o velho Bacião, ele fala que a varinha dele enguiçou, que não pega. Tudo conversa, porque ele tem uma caminhoneta. A Ana Castela que fala, né? Caminhoneta. Tem uma caminhonetona. O velho Bacião tem uma caminhoneta. Ô, diacho, hein, Deus Pai? Fiquei sabendo que ele foi até em Barretos com a caminhoneta. Com a caminhoneta. O jeito certo de falar caminhonete, viu? As crianças não podem aprender errado. É caminhonete. Mas nós fala caminhoneta. Nós fala errado porque nós quer. Estudado nós é. Ele comprou uma caminhonete e ele vai pra. Ele foi pra Barretos, fiquei sabendo. Foi com a neta dele, Emanuela. E ele esconde. Quando eu vou, eu falo, tô indo aí, velho. Ele esconde a caminhonete. Não sei porquê. Acho que tem medo que eu vou pedir a caminhonete dele emprestada. Uma caminhonetona. Minha nossa senhora, uma caminhonete jeitada, porque eu fui um dia sem avisar, cheguei lá, o velho susto, a alma do velho saiu do corpo, levou um susto. Essa caminhonete não é minha, filho, só daqui da minha mulher. Olha, falei igual o velho pra senhora agora, caminhonete não é minha, eu não sei imitar o velho. Como é que o velho fala? Essa caminhonete é minha caminhonete. Mandar um alô, ele falou que não era dele. E aí eu fiquei sabendo que ele foi na abertura, ficou lá no camping que tem lá em Barretos, né? Eita lasqueira, velho, desgramento. Tem até uma carretinha que ele leva atrás. Caminhonete jeitado, velho, tem. Minha nossa. Que careta. Porque não pega a caminhonete e vem, né? Aí ele grava essa desculpa aqui, escuta aí pra você ver.

0: variante não tava, não tava pegando, por isso que eu não fui hoje. Agora pegou. Vai afogar, vai afogar. Olha lá, tá vendo? Não dá consistência. Ai, vai afogar. Fogou. Tá vendo? Fogou. Não falei pra você?
1: Escuta.
0: Pegou. Fogou. Tá vendo? Fogou. Não falei pra você? Não tem condição essa variante, Castelhano. Pelo amor de Deus, filho. Me deixa na mão sempre. Vou vender. Não aguento mais. Pelo amor de Deus, filho. Mas amanhã estarei aí com certeza, viu? Pode ficar tranquilo, sossegado. Amanhã, se eu não conseguir pegar minha variante, eu já resolvi, vou pegar um Ubi.
1: Ubi?
0: Tá bom?
1: Ubi.
0: Fica com Deus, filho. E vê se faz o programa certinho aí, viu, Castelhano? Então você vai levar uma pizza. Fica com Deus. Tchau, filho.
1: É, picareta. Picaretão. Picaretão. Você não vem com a caminhonete. Você coloca na estrada a caminhonete. Só foi pro Barreto porque a neta dele foi. A neta dele foi dirigir. Não consegue nem dirigir a caminhonete. A neta dele foi no volante. A Manuela. Essa é bruta mesmo. Doce como limão e tranquilo igual um furacão. Tão delicada, feito com esse de mula. Agora são 7:05, 7:05. Bom dia. Acabou que não manda bom dia aqui, não tem o nome dele no perfil. Só escreve bom dia. A gente não tem o nome. Manda o seu nome aqui, parceiro, pra mandar um abraço pra você. Você que mandou um áudio, uma mensagem agora. É muitas mensagens de texto. Eu quero ouvir sua voz de sono. Tá com voz de sono. Eu não sei cantar. Eu cantando e uma vaca cagando é a mesma coisa. É de amarga. É só por Deus o caminhão cheio de anjos. Bom dia. Olha lá, tá escrevendo o nome dele agora. 7:06. 7:06. Bom dia pra você que tá chegando em casa agora moído, quebrado, trabalhando a noite toda. Bom descanso pra você que tá iniciando os trabalhos. Uma abençoada manhã de terça-feira. O Júlio, é o Júlio de Areópolis. Areópolis, bom dia. O velho Bacião fala Areópolis. Areópolis. O velho Bacião tem uma casa lá em Areópolis. Não aluga, porque o banheiro é pra fora da casa. Você acha que tem cabimento? Aí cai, goteirar quando chover. A pessoa não. Como é que vai no banheiro? Vai no banheiro de guarda-chuva, tem uma dor de barriga. É, eita lasqueira. O Júlio de Areópolis. Areópolis, bom dia! Alô, São Manuel, alô, Pratânia. Distrito de Aparecida, distrito de Alfredo Guedes. Bom dia, Agudos. Macatuba. Toda a nossa região, alô, Borebi. 7:07. Pederneiras, firma na traia. Nossa, e vamos pra lida, porque esse gado morreu, o carrapato passa fome. Agora são 7:07.

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3: Castelo, como tá o coração?
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4: Acelera.
5: Segura.
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5: E vamos pegar descendo porque subindo é contrabão.
4: Castelo, esse é
5: mais bruto que trator CBT sem freio. Aqui não, Tatu, aqui é cimentado.
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4: Castelo.
5: Bom dia! Bom dia, meu vizinho de cerca. Já estamos de volta, ao vivo, nessa manhã. Manhã de terça-feira, 25 de agosto. Tá tudo certo aí? Tudo certo, mas nada resolvido? Aqui continua daquele jeito, mata alto pra carpir, tá baixo pra roçar. E tá seco pra queimar.
4: Nossa,
5: pra você que tá levantando agora, não esquece de pegar um casaquinho, hein? Deu uma esfriada.

0: Alô, Barra Bonita, quem gosta muito dessa música é o meu amigo Sandro Alponte. Forte abraço, meu irmão. Belmonte, Amaraí, terra querida. Teodoro Sampaio, água no leite. Agora são 7:17. 7:17, tá na hora de tratar das criações dos porquinhos. Ordenhar as vaquinhas, cuidar da horta, rachar lenha, apartar os bezerros. Mais um dia começando. Terça-feira, 25 de agosto. Bom dia. Vou dar um alô pro seu Zé Prandir. Alô, seu Zé Prandir, bom dia. Quem tá ouvindo também é o Claudinei Mariano. Bom dia, parceiro. Dona Cícera gravou mais um áudio, vamos escutar.
1: Obrigada, Castelhano. Mesmo na hora que eu cheguei da escolinha da Nenê, tá bom? Você botou a música. Não, eu tava com sono, não. Tinha acabado de levantar. Deus abençoe, viu? Fica com Deus, tenha um bom dia.
0: Fica com Deus, querida. Tchau, obrigado. Gasta sua internet comigo.
2: Bom dia, Castelo. Bom dia, Bastião. Bom dia, Maricota. Bom dia aos ouvintes da Aventura FM. Uma terça-feira abençoada em nome de Jesus. Ao Valdecir de Sítio Caçador, Boribi. Tudo certo aí, Castelo?
0: Tudo certo, parceiro.
2: Aqui continua daquele jeito, meu vizinho de cerca. Mata alto, acarpi, baixo pra roçar. E tá seco pra queimar. Se der, toca pra nós aí, Barreirito, menino da canoa. Firma na trave e vamos pra lida, que se o gado morrer, rapado passar fome. Mas vamos pegar descendo e subindo em contramão. Forte abraço aí, Castelo. Bom trabalho pra você, um ótimo dia. Fica com Deus. Tchau, obrigado.
0: Tchau, obrigado. Forte abraço, meu vizinho de cerca. Vou descer, sinto caçador lá na região de Boribi. Bom dia, meu vizinho de cerca do lado direito.
3: Bom dia, Castelo, Manda um mandão aqui pra nós da turminha da Vinhaça até Cocano.
0: Vinhaça?
3: Pro Ribeiro, pro Cezinha, pro Marcão, pro Ditão, pro Bar, pro Matheus, pro Toninho. Tchau, obrigado.
0: Tchau, obrigado, Gustavo Cacita. Alô, Cacita, bom dia. Meu grande amigo Cacita, da Agroponto Pet. O Marcos também tá ouvindo. Forte abraço. Gasta sua internet comigo. Vou dar um alô aqui pra Lívia, lá da cidade de Garaçu, no Tietê.
4: Bom dia, Castelo, tudo bem? Aqui é a Nilza Pulgano, da Fazenda Vargilimpa.
0: Vargilimpa.
4: Manda uma música pra mim, pro meu esposo Dorival. Um abraço pra vocês, tudo de bom. Obrigada, tchau, tchau.
0: Tchau, obrigado. É junto dos bons que a gente fica melhor. Agora são 7:20, 7:20. Firma na traia.
5: Ah,
0: e vamos pra lida, porque se o gado morrer, carrapato passa fome.
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0: Essa aqui é pra Orvai Alzói. Pra Orvai Alzói, já cedo, meu vizinho de cerca. Boda sofrida, dilurida, Barreirito, o menino da canoa, favela, César e Paulinho. Mandar um alô pra dona Neuza Purgano, bom dia, dona Neuza. Alô, Chapane.
1: Bom dia, Castelo, meu amigo, é o Chapane.
0: Oi, bem? Chapane.
1: Fala um modão aí pra nós, põe aí, menino da porteira. Escolhe algum cantor aí que você gosta aí, põe aí pra nós. Manda um abraço lá pra turma do Bar do Gil. O Gil, o Amauri, o Marcão do Monjaro, o Noel, o Ilha do Seguro, o Serjão, o Paulinho, o Dair Francisco, o Brabo, Gilmar do Gesso e o Jonas. Um abraço, meu amigo.
0: Forte abraço, meu irmão. Marcos Cardoso, bom dia. Alô, Barra Bonita.
2: Bom dia, Castelo. Alô, Castelo, manda um abraço aí pro Pedrinho. O Pedrinho tá lá em São Paulo. Essa hora deve estar dormindo ainda. Tá querendo acordar, hein?
0: Olha.
2: Manda um abraço também pra dona Cassimira, é a matriarca da família. Acabou. Valeu, Castelo. Tchau, obrigado.
0: Tchau, obrigado. Forte abraço, meu amigo. Barra Bonita, cidade de simpatia. Valência Nogueira, bom dia, minha vizinha de cerca lá direito, lado esquerdo, Zecão da Araucária. Alô, Zecão, bom dia.
3: Fala, Castelo, bom dia.
0: Bom dia.
3: Boa tarde, Castelo.
0: Bom dia, parceiro. É o Caio César. O Caio César. Ele gravou, tá gravando outro áudio aqui. Acho que saiu pela metade o áudio do. Ô, parceiro, grava outro áudio aí. Décio Bahia, bom dia! O Décio Bahia já tá na lida, já tá iniciando os trabalhos. Forte abraço, meu irmão. Agora são 7:32. 7:32. Vamos pegar o porco.

0: internet comigo. Agora sim o Caio gravou um áudio completo.
1: Bom dia, Castelo. Bom, que é o Caio. Deu erro aí no primeiro áudio aí. Bom, que Deus abençoe nosso dia aí. Em nome do Senhor Jesus, amém. A todos os ouvintes aí da aventura. Toca Teodoro Sampaio pra nós aí, Carisma, fazendo favor. Abraço, Castelo. Tchau, obrigado.
0: Tchau, obrigado. Forte abraço, parceiro.
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0: De volta, ao vivo nessa manhã gostosa de terça-feira. 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

0: Jade e Jefferson aqui na aventura Soldadinho de Deus. Nestor, Nestorzinho, relógio quebrado. De Lucas e Lucian, milagre do Caixa 7. Barrerito, comendo da canoa. Essa foi pra Orvai Alzóio. Essa manhã de terça-feira, dia 25 de agosto. Muito bom dia pra você que tá levantando agora, tá se esticando todo. Parece um lagarto verde. Maiara tá ouvindo. Alô, Maiara, bom dia.
1: Bom dia, Castelo. Castelo, é o Andinho aqui da Jurema aqui, Castelo. Manda um abraço pros parceiros do Pega aqui. E pede pra esses motoristas tirar a carreta da minha frente aqui, pelo amor de Deus.
0: Olha!
1: Toca pra nós aí. É, com o João Mulato Douradinho, só por Deus. Abraço, meu amigo.
0: É só por Deus, um caminhão cheio de anjo. Vamos tirar os caminhões da frente, hein? Mandar um alô pro Moura. Alô, Moura, bom dia. Dona Onilda. Dona Onilda Freitas, Jardim Monte Azul. Muito bom dia. Firma na traia. E vamos pra lida, porque se o gado morrer, o carrapato passa fome.
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0: empregado.
1: Herança da vovó. Dom Bar Donizete aqui na Aventura, que modão, hein, cabeceira. Pocó, que paraíso, aquela parede. Eita, lasqueiro, o Márcio Henrique já chegou, tá animado. A gente faz companhia até às 10 horas, depois tem meu grande amigo Adriano Duarte. Na sequência, Alessandra Libanório, a moça de Jaú. E eu volto às 4. Sertanejo bom demais, aqui na Aventura. Então, tá, até daqui a pouco. Firma no laço e vamos pra cima.
2: Cristiano Castelhano, o furacão do Centro-Oeste Paulista.
1: Segura.
2: Castelo, segura essa emoção.
1: Vamos pegar descendo, porque subindo é contramão.
2: Acelera.
1: Muito obrigado mesmo, um beijo no seu coração. Obrigado pelo carinho da sua audiência. Fica com Deus. E tchau, obrigado.

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3: 8:06 na sua terça.
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3: É a nossa terça-feira com o nosso Manhã, hoje é 25 de agosto de 2026.
7: R$200
3: tem Panda e João Neto e Frederico, a primeiríssima do Manhã. Sejam bem-vindos, bom dia.

0: Ventana, são 8h15 no nosso Manhã Ventura. No horário de Brasília, se ligado com a gente aí, curtindo a programação, você teve o Jorge Henrique Rodrigo e ainda tivemos Marília Tavares e Panda e João Neto e Frederico abrindo a edição do Manhã dessa terça-feira, 25 de agosto de 2026. Marcião por aqui te fazendo companhia, intervalinho comecei rapidão pra gente voltar já já pra continuar a sequência, playlist bacana, legal, pra você começar com o pé direito essa terça-feira. Todo mundo se ligando e bom, todo mundo parando em 90.1 para curtir muito mais. Hoje, terça-feira, dia 25 de agosto. E ó, tem promoção já valendo X Ventura para você. Pronto, já tem aqui, ó. Já bombando por aqui a promoção do lanchão da Ventura, X Ventura. E claro, pelo WhatsApp. Você vai participar, vai deixar o seu recado, o seu mordinho, a sua mensagem para não perder, tá bom? 3264-9090. Marcelo já tá te esperando por aqui. É porque eu já preparei também aqui o primeiro. As primeiras previsões do dia dessa terça-feira pro signo aí, né? Pro seu signo no nosso Bom Astral, que começa agora, 8h16, horário de Brasília, e daqui a pouquinho a música volta no Manhã. Uma ótima terça, fica com a gente, é um instante só.
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0: O dia começa sem grandes novidades no céu, mas o seu rendimento no trabalho pode surpreender, hein? É hora de correr atrás do que interessa para tirar o atraso e colocar todas as tarefas em ordem. Seu conceito deve subir com a chefia, aproveita. O número hoje é o 10 e a cor amarelo.
1: Touro, recorra ao seu senso prático e procure ter foco para se concentrar no serviço, sem perder tempo com os outros assuntos. Já à tarde, a sua produtividade vai subir e você pode se destacar. Número 28, cor azul.
0: Agora você, Gêmeos.

0: número hoje é 8 e a cor é o preto.
1: Câncer, se procura emprego, bora atualizar o currículo e participar de processos de seleção, porque hoje há chance de contratação. Família é um assunto sagrado para o seu signo, mas Vênus alerta que picuinhas podem rolar no início do dia. Número 42, cor cinza.
0: E daqui a pouco a gente volta com mais previsões pro seu horóscopo aqui no Bom Astral, pra quem é leão, virgem, libra e escorpião.
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4: Ventura, são 8h20. Bora curtir muito mais uma manhã, sua terça. Começou muito bem. Mais perto de você, junto com a gente, tem
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4: E tem Skank em 90.1.

0: É o som de Jennifer e Stephanie.
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0: Na programação do manhã são 8:30. 8:30, horário de Brasília. Terça-feira, 25 de agosto de 2026. Bora curtir muito mais no manhã. E envia mensagem também aí pelo Zap da Aventura. Você curtiu ainda o. O Cleiton e Romário, teve Jorge Matheus e teve Skank. 8:31 agora. 3264-9090. Tem mais Bom Astral, a gente volta já.
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4: E mais previsões pra hoje, né, Kel?
5: É isso aí, Cido. Bora que tem mais previsões pro seu horóscopo. Chegou a vez de Leão. Leãozinho, hoje as demandas não serão poucas e o dia deve ser de muito trabalho. Mas a lua garante que não vai faltar perseverança nem disposição pra dar duro no serviço. Sua dedicação vai trazer bons frutos. Número hoje é 50, cor branco.
6: Virgem, o dia começa com vibes estimulantes da lua em seu paraíso. E tudo deve fluir com mais facilidade, inclusive no ambiente de trabalho. Suas qualidades e seus talentos estarão mais visíveis e você pode receber elogios dos chefes. Número 36, cor vermelho.
5: Agora você, Libra? Olha, Librinha, é hora de se valer dos conhecimentos e da sua experiência que acumula para se sobressair em suas atividades. Mostre o que sabe e faz bem no serviço. Se

0: argumentos certos para convencer as pessoas e tem tudo para garantir um dia harmonioso e produtivo. Número 28, cor amarelo.
1: E daqui a pouco a gente volta com mais previsões para o seu horóscopo, as últimas do dia, para quem é Sagitário, Capricórnio, Aquário e Peixes.
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0: de volta na aventura. Bom astral. Bora pras últimas previsões pra hoje, Kel.
1: Vamos lá, Cido, chegou a vez de Sagitário. Deixa eu te contar, Sagita, hoje você vai dar mais valor pra sua segurança no emprego e deve se empenhar bastante pra garantir o seu lugar e o seu sustento. Pode descobrir uma nova atividade pra reforçar a sua renda e terá mais prudência com grana. O número hoje é o 9 e a cor é o prata.
0: Capricórnio, um dos signos mais privilegiados hoje é o seu. A lua destaca seus talentos e qualidades. Sua competência para administrar as finanças e organizar o orçamento fica em alta. É o momento.

0: durante o dia e você conseguirá administrar seus interesses com pulso firme. Projetos podem ser retomados e o serviço vai render. Procure ser mais prudente com seus recursos e dobre a atenção nos contatos logo cedo. Número 43, cor azul.
1: E essas foram as previsões de hoje para você.
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É um som de Rayane e Rafaela, bem justificante. Fechando a primeira parte do manhã dessa terça, 25 de agosto de 2026. Daqui a pouco tem mais pra você. Se liga aí, manda mensagem pelo 3264-9090 pra participar da promoção do X Ventura. 9 horas, 1 minuto, um instante só.

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3: 95, ótima terça, manhã vai continuar.
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0: São 9:15 no nosso Manhã Aventura, edição dessa terça-feira, 25 de agosto. Paula Fernandes, um ser amor. 3264-9090, já tem sorteio do X Ventura. Manda aí.
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0: você curtir de montão por aqui, além das informações, né, Kel?
1: Que isso, Cido, você tá hoje assim, ó, fez caprichado, hein?
0: Eu tô empolgado, Kel. Hoje.
1: Oh, nem parece que é terça.
0: Passou a segunda-feira, já, ó.
1: Engata, né?
0: Ah, já era, já era. Engata onde, né?
1: Engatou aonde,
0: só nas encrencas.
1: Vamos lá, Cido, bora fofocar.

0: Harry.
1: É o Harry. Mas eu não sei o número dele, não.
0: Ele agora é duque? Não, não é mais, porque eles saíram da realidade.
1: É, rolou a treta, ele saiu, é uma pessoa comum, né?
0: Ah, eu tô confusa. Eu sei que a Meghan Markle, sabe, ela tá cogitando, pensando, se preparando pra voltar à atuação. Porque pra quem não sabe, gente, ela era atriz. Inclusive, ela brilhou naquela série Suits, né?
1: Certo.
0: Na televisão, enfim. Ela tá se preparando pra voltar à atuação, depois de anos longe das telas. E segundo a imprensa britânica, ela estaria em conversas pra participar da terceira temporada da série The Gentleman. É uma série da Netflix que é dirigida por Guy Ritchie. Bom, a personagem cogitava pra Meghan aí, é uma personagem que se envolveria com um aristocrata britânico que é conhecido, que é contracenado. Ah, eu já assisti esse negócio, assisti umas primeiras temporadas, é um negócio doido mesmo.
1: Ah, é?
0: É o Theo James, que é um gatinho, inclusive. Quem quiser assistir The Gentleman,
1: aí já ficou a dica, né?
0: Já ficou a dica.
1: Então.
0: Olha, agora isso poderia atrapalhar um pouco a volta deles a Londres, né?
1: Então...
0: Aliás, a Londres não, ao Reino Unido, né?
1: É, mas será que a família real vai encanar? Falar, meu, já vou voltar pro cinema.
0: Já encanaram com ele casando com ela,
1: então,
0: né?
1: Já
0: ela voltando
1: então,
0: ela aí
1: era
0: pra
1: atriz,
0: fazer.
1: Não era da realeza, agora volta, vai trabalhar.
0: O bom de tudo isso, Cido, é que tem pauta pra gente contar aqui no Conta Tudo, entendeu?
1: Ah, verdade, né?
0: Coisa boa!
1: É, então, tem o lado bom mesmo.
0: Aí tomara,
1: né,
0: que ela vá pra série mesmo.
1: A gente vai assuntar, é verdade. E aí o rebu deixa por nossa conta.
0: Ô, louco.
1: Bora!
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0: Muita música legal pra você, as melhores na sequência do Manhã Aventura, que você tá aí, ó, em sintonia curtindo. Lucas Luco, Saudade, de 2020, essa balada romântica do Lucas Luco. Você curtiu com a gente aqui mais uma sequência. São 9:32. Horário de Brasília, você teve ainda Simone Mendes, teve Juan Marcos e Vinícius e Guilherme Benuto, teve a Tiaguinho também. 9:32, super terça para você, 25 de agosto de 2026. Ó, não esquece, não deixa passar mais essa não, tá bom? 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O Manhã Aventura volta depois do intervalo.
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0: as joias.
1: Sim.
0: E mentiu pro Pedro, né?
1: Pra variar, né?
0: É, e aí ele ficou desconfiado e aí ele falou, ah, é? Peraí. Aí, só que a Adriana tá lá tentando negociar as joias e ela vai conseguir, ela vai vender as joias pro tal do Sheik. Só que a Adriana vai chegar em casa, vai tá lá Pedrão, esperando. E aí ela

0: procurar a Bruna, sim!
1: Vai!
0: Eita, nós!
1: Tudo o que acontece hoje em Quem Ama Cuida.
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3: Vou ser sincero com você. Acho que pra mim já deu.

0: Esse é o som do Léo Magalhães. Oi, do Léo Magalhães. Oi! 14 para as 10 da manhã. Está imitando o Silvio Santos aí, Léo. Sai pra lá, Léo Magalhães. Vai pra lá. Você curtiu ainda Mariana e Matheus e Felipe Rodrigo? Teve Péricles com você também. 14 para as 10. Finalzinho do manhã, deixa eu fazer. Trazer aqui o nome da ganhadora do primeiro X-Entura do dia. É nessa terça-feira, 25 de agosto de 2026. Seu dia tá começando agora. Começou bem aí? Começou do jeito que você esperava, do jeito que você imaginava? De uma forma positiva? Se começou, ótimo, né? Que seja assim o dia todo, abençoado. Se não começou, tem muito tempo ainda, né? Todo o tempo do mundo vai melhorar. Vai ser incrível, mas também depende de você. Depende das suas atitudes, das suas escolhas, daquilo que você definir para esse dia aí, das pessoas com as quais você vai se relacionar. Vai depender de todos esses aspectos, desses fatores que são determinantes para o seu dia. Mas eu tenho certeza que você faz sempre as melhores escolhas, né? Tá escolhendo os melhores caminhos nessa terça e logo, logo esse dia vai estar incrível para você. E muito melhor ainda, levando o presente da aventura, como a Joyce Cibele, dona Joyce. Joyce Cibele se deu bem, faturou o primeiro X-Entura do dia. É só passar no Roger Burger logo mais. E bom apetite, Joyce. Tem muito mais. O dia todo tem X-Entura e aquele montão de presente que você está acostumado. Você nunca cansa de ganhar. Então, boa sorte nos demais programas. Faltam 12 para as 10. Acabou não. O Manhã dessa terça volta já já depois do intervalo para você.
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2: E o Conta Tudo continua e tem mais fofoca no ar pra gente se atualizar, né, Kel?
3: Bora fofocar mais um pouquinho. Olha quem tá noiva.
2: Quem?
3: A cantora Luísa Sonza.
2: Tá noiva?
3: Tá noiva, ela surpreendeu os fãs anunciando aí que tá noiva do médico português Luiz Ribeirinho.
2: Meu, tava uma coisa tão discreta, ninguém sabia
3: nada. Eles são

0: sempre foi você.
1: Sempre?
0: É.
1: Ah, então por isso que deu ruim nos outros. Né? Porque foi, era ele.
0: Principalmente com o Whindersson, que ela foi casada com o Whindersson.
1: Então,
0: não, né? Com
1: então nunca foi o Whindersson.
0: Não, nunca foi.
1: É, sempre foi esse cara aí. Ó.
0: É isso aí.
1: Então.
0: Deus abençoe.
1: Era isso. Era isso. É, tava escrito aí. Nas estrelas.
0: Uau.
1: Olha, estamos podendo hoje, hein?
0: A gente tá.
1: Então, ó, o que era discreto deixou de ser agora.
0: Ei, meu Deus do céu.
1: Vamos passar régua?
0: Chega, amanhã a gente volta. 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
1: Ventura, faltam 8 minutos para as 10, na sua terça.
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1: Tem Paulo e Natan com Murilo Rolf em 90.1. Daqui a pouquinho tem Estúdio 901 com Adriano. Já já pra você. Bom dia.

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Elas podem até ser insuportáveis, mas nunca deixarão de ser o nosso suporte.

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1: Olá, muito bom dia. Hoje é terça-feira, dia 25 de agosto. E a partir de agora nós vamos com informações. E olha, pessoas com deficiência de Lençóis Paulista e região ganham uma oportunidade gratuita para se preparar para o mercado de trabalho. Nesta quarta-feira, dia 26, portanto amanhã, a Casa Bracel Social recebe a oficina de carreira para pessoas com deficiência, com atividades práticas para quem busca uma vaga ou quer se sair melhor nos processos seletivos. Durante a ação, os participantes recebem orientações para elaborar e cadastrar currículos, preparação para entrevistas de emprego e desenvolvimento profissional. A programação também inclui simulação de entrevistas, divulgação das vagas disponíveis na Bracel e informações sobre benefícios. A oficina será oferecida em três horários, das 12 às 13 horas, das 14 às 15 horas e das 18 às 19 horas, com inscrição online prévia pelo site www.bracel.com/casabracel. A atividade é exclusiva para pessoas com deficiência e as vagas são limitadas. São três turmas com 40 vagas cada. A oficina integra a programação da semana Pertencer, realizada pela Bracel, de 24 a 28 de agosto, em referência à Semana Nacional da Pessoa com Deficiência Intelectual e Múltipla.
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0: Olá, bom dia e ótima terça do X Ventura. Hoje aqui ZYM 93690.1 Lençóis, São Paulo. E abrindo com Rosé e Bruno Mars.
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0: 17 aqui na programação do Estúdio Patrícia Emanuela.
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A cantora Anitta e o ator Danilo Mesquita foram flagrados aos beijos pela primeira vez. O registro aconteceu na noite de domingo, durante um show da cantora em Jaú, no Rio de Janeiro. Os dois passaram boa parte da noite juntos, em clima de intimidade, e deixaram o local de mãos dadas. Os rumores sobre o romance já vinham crescendo nas últimas semanas.

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0: You Go, encostar na tua, Ana Carolina e Ancorado, João Bosco, Vinícius, Hugo e Guilherme. Daqui a pouquinho tem o Pediu Tocou, gente.
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0: 10h47, mais uma sequência, o Pixote cantando Coração e Cadeado, a verdade com Fernando Sorocaba e o Gustavo Lima. Olha, é o seguinte, daqui a pouquinho tem o X Ventura aqui, hein, gente? É, tá afim de faturar um lanche lá do Roger Burger? Olha quanta mensagem chegando já, um abraço aí a toda a galera que tá curtindo a programação da Ventura FM, já estão nos mandando print aqui do aplicativo, gente que curte a Ventura pelo rádio, que curte pela internet, pelo celular, um grande abraço para vocês, viu? Bom dia, obrigadão pela audiência. Segura aí que na sequência a gente volta com mensagens no Estúdio 901. Bom dia!
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1: Bom dia, nós seguimos nesta terça-feira atualizando as informações e olha, quem participar do Circuito Emprega Mais, no próximo sábado, dia 29, terá a oportunidade de conhecer também a estrutura do Senai de Lençóis Paulista. Durante o evento, a escola vai abrir laboratórios e oficinas para apresentar cursos e possibilidades de qualificação profissional aos trabalhadores. A proposta é aproveitar a presença de quem busca uma vaga na indústria para mostrar também caminhos de formação diante das mudanças no mercado de trabalho. A unidade oferece mais de 48 cursos e recebe cerca de 1.200 alunos por dia nos três períodos. O diretor do Senai de Lençóis Paulista, Wilker Lácia, destacou que a escola acompanha as novas demandas das empresas e vem incorporando formações ligadas à tecnologia. Durante o Circuito Emprega Mais, laboratórios e oficinas estarão abertos para visitação. A ideia é apresentar a estrutura a quem ainda não conhece a escola e mostrar que, além de procurar uma oportunidade de emprego, o trabalhador pode identificar áreas para iniciar uma qualificação ou buscar aperfeiçoamento profissional. A programação também permitirá que o público conheça diferentes ambientes utilizados na formação profissional.
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0: Vamos pra ele. A Cícera está falando comigo aqui. Bom dia pra você, Cícera.
4: Bom dia, Adriano. Bom dia, Ventura. Tudo bem, Adriano? Gostaria de participar do sorteio. E quero que você toque uma música bem bonita aí pra oferecer pra todos que estão escutando essa programação linda, maravilhosa. Sim.

0: Ok, Gustavo Lima, tem outro áudio.
1: Bom dia, galerinha da aventura. Já vou dar um abraço pro meu parceiro Marcelo. Estamos aqui no dia de hoje, aqui nas correrias, pintando. Queria participar do sorteio aí.
0: Aí ele pediu o Gustavo Lima, que foi a outra sequência.
2: Oi, Adriano, bom dia, ouvintes da aventura. Adriano, toca pra mim, Gustavo Lima, retrovisor. Essa música é uma boa música pra gente refletir, né? Sobre muitas coisas. Então eu quero ouvir ela hoje, tá bom? Eu vou mandar pra todos que gostam, pra todos que estão ouvindo. E aproveito pra desejar um excelente dia a todos. Beijo grande, tchau, tchau,
0: curioso,
2: fica com Deus.
0: Demais, Neus. Olha, o rapaz pediu a música aí anterior, né? Você, o Gustavo Lima, não falou o nome da música. Eu já fui, peguei retrovisor e soltei a sua participação depois, então coincidiu, né?
3: Bom dia, Ventura. E é Demir aqui do São Judas. Tadeus, manda uma música pra nós aí, pra todo mundo que tá ouvindo e vamos, põe eu aí no sorteio aí. Um abraço pra todos.
0: Obrigado, amigo, um grande abraço. Alô, Silvio de Macatuba, abração especial pro Silvio, curtindo a gente, participando sempre da programação, né? Visitando sempre a gente. Agora são 11:11, quem fala?
4: Bom dia. Pedi uma música do Gustavo Lima aqui pro Lequinho, pro Rodrigo. Eu tô escutando aqui, estamos aqui pintando aqui na cruzeira aqui, pintando aqui, fazendo uma festa maior aqui, escutando a Aventura FM. Uhum. Um abraço para todos vocês, quero participar da promoção.
0: Mandou outro áudio também.
4: Bom dia, Aventura, aqui é o Marcelo, tô pedindo uma música do Amado Batista aí para todo mundo da Aventura, aí o Alex, Rodrigo, todos nós aqui da turma da Cruzeira aqui, que estamos na pintura aqui, estamos com a música do Amado Batista, e põe aí na Aventura.
0: Beleza, Marquinhos Garcia.
5: Aventura. Bom dia, Adriano, beleza? É o Marquinhos Garcia, tudo bem, meu querido? Viu? Rola o som aí do Jota Quest, fácil. A vida é fácil, Adriana, é só ter Deus no coração que dá tudo certo, né? Me coloca aí pra participar do sorteio, valeu, fica com Deus, meu querido, um abraço a todos, Ventura, sempre, show de bola!
0: Falou, Marquinhos, tá aí o Marquinhos Garcia participando, a Mari me pediu aqui, sinônimo com Zé Ramalho, bom dia, tá participando do sorteio comigo, Mari, bom dia.
6: Bom dia, Adriano, tudo bem? Adriano, toca pra nós aí, se puder a música Seja Ex, do Henrique Juliano, ofereço pra todos, e pra minha amiga Norma, que tá ligadinha na aventura, e gostaria de participar do sorteio, tá bom? Um abraço.
0: Obrigado pela sua participação, viu, Mariela? Mauri Ponsoni, bom dia pra você também, bom dia, abençoada terça-feira, Maria Moreira. Tudo de bom aí pra quem tá pedindo, abraço, abraço, Valmir Melo, querendo participar do sorteio, Alessandra Ponsoni, bom dia, Gisele Cristina, beijo especial pra Gisele, bom dia, quero participar, Thiago Leda, falando aqui comigo também. O Zé Rodrigues toca uma música da Simone Mendes aí pra nós, Pedro Pecado, quero participar do sorteio, fechou. Ana Paula, deixa eu já colocar aqui Pedro Pecado, senão eu vou esquecer, né? É isso aqui, ó. O som da Simone Mendes com o grupo Menos é Mais. Oi, Adriano, Ana Paula, quero ouvir a música do Gustavo Mioto, Impressionando os Anjos, ofereço para todos que gostam, quero participar do sorteio. Bom dia para todos aí da rádio. Valeu, Ana. Alô, bom dia. Quem tá falando aqui é a Dora. Oi, Dora, tudo de bom para você. A Mayala Cristina tá ligado, quero participar do sorteio. Quem mais fala? Iracema. Bom dia, Iracema Canone. 11:14. Bom dia, aqui Edson, me coloca no sorteio, fechou, Edson?
7: Bom dia, Adriano, manda um modão aqui pro Ney Camargo e toda a equipe, pra toda a família Estopa, todos os ouvintes, pra todos vocês aí da Aventura FM.
5: Tchau, obrigado.
0: Valeu, amigão. Alô, quem fala agora?
8: Bom dia, Aventura FM. Bom dia, Adriano, que bom te ouvir. É o Mister Silva. Gostaria de ouvir uma música do Zeca Pagodinho, é possível? Oferecer aqui ao povo da Açaí 1, Açaí 2, todo mundo que tá nos ouvindo. Participar do sorteio toda terça acaba em lanche. Beijo no seu coração.
0: Pensei que se eu fosse errar, fosse falar em pizza. Pizza é amanhã. Valeu, Silva. 11:15. Bom dia, quero participar do sorteio. É o Preto participando. Alô, Donizete, bom dia.
9: Bom dia, Adriano. É o Donizete Pilani. Cria minha música aí. Participar do sorteio. Ótimo, Matheus, a todos.
4: Bom dia, Aventura, aqui é o Marcelo, tô pedindo uma música do Amado Batista aí para todo mundo da Aventura.
0: Valeu, Marcelo, um abração para você.
10: Bom dia, Aventura, toca Vitor e Léo para nós aí.
0: Esse ouvinte volta já já aqui.
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2: Bom dia, Ventura. Toca Vitor e Léo pra nós aí. Borboletas. Coloca o meu nome no sorteio, que é o Valdemir do Vila da Mata.
0: Valeu, Valdemir, alô Zafani.
3: Bom dia, Ventura, bom dia, Adriana. 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

0: curtindo o seu programa aqui no Bar do Bicão. Ofereceu uma música Folha Seca aí do Amado Batista para todos os seus ouvintes, para todos que estão curtindo o seu programa. Um forte abraço, coloca aí no sorteio aí, meu amigão.
1: Valeu, Bicão. Norma.
2: Bom dia, Adriano. É a Norma. Norma, que é a música Folha Seca, oferecendo pra minha amiga Ângela.
1: Que mais, Norma?
2: Bom dia, Adriano. Ô, Adriano, por que será que tá dando certo? Adriano, tá tudo certo aqui.
1: Tá tudo certo.
2: Tá muito estranho.
1: Agora saiu, tá tudo certinho. Antes saiu também. Tole, bom dia, Adriano. Toca a Eminem aí pra gente da Serralheria e Pintura Eletrostática Oliveira. Abraço, Adriano Xará. Quem fala agora?
3: O Adriano, bom dia. Toca a Camila, Camila.
1: Oi, Cláudio. Valeu. Ventura. O Ederaldo tá curtindo a programação, tá pedindo. Gustavo Lima vai abrir agora aqui com o retrovisor, quer participar do sorteio. A Maria também.
4: Bom dia, Adriano. Um grande abraço a todos vocês. Aí estamos aqui na Vila Ubirama curtindo essa programação.
1: Legal. Maria. Micaela Moreto Turco participando comigo aqui também, bom dia. Registro da audiência, Zé Aparecido Florencio, São Manuel, bom dia. Tô no centro trabalhando, curtindo a programação e quero participar do sorteio. Quem tá falando aqui? A Adriana, bom dia pra você, Adriana. Valeu.
5: Bom dia, Ventura. Estou ligadinha aqui na Ventura FM desde manhã e gostaria de ouvir uma música de Fernando Sorocaba, Livre. E coloque o meu nome no sorteio.
1: Oi, Joyce. Ventura. Bom dia, Adnilson.
6: Bom dia, Ventura. Adnilson Biasi curtindo a programação aí e ofereço a todos os ouvintes que estão curtindo a Ventura.
1: Fernando.
7: Bom dia, meu querido. Toca aí pra nós, Mato Grosso e Matias, Enquanto o Sol Brilhar. Ofereço pra minha amada que reside aí na cidade de Lençóis Paulista, o Rosana Garcia. Beleza? Nos coloca um sorteio aí.
1: Valeu, querido.
8: Bom dia, Adriano, bom dia a todos, pessoal da Aventura aí. Ô, Adriano, toca pra nós aí uma música aí do daquele xerife lá, como é que fala? O nome dele é... Puta merda, rapaz, esqueci o nome do cara agora.
1: Também não sei.
8: O retrovisor lá.
1: Gustavo Lima.
8: Retrovisor, esqueci o nome dele.
1: Gustavo Coloca Lima.
8: Coloca pra nós lá e põe aí eu no sorteio aí. É o Manezão da São João.
1: Alô,
8: Manezão, velho. Viu? E ofereço a todos que estão ouvindo a rádio aí. E pra você também. Um ótimo dia pra você também, viu, Adriano? Beleza? Põe nós no sorteio aí. Quero ganhar esse lanche aí.
1: Valeu, Mané. Abração. Bom dia, Adriano. Cleiton, ligado na programação. Também toca o Grêmio Santiago, chovendo estrelas. Abraço pra você. Vitória Fernanda.
8: Gostaria de
1: pedir uma música da Ana Castelli e participar do sorteio. Beijo a todos pra você também. Beijão.
9: Oi, Adriano. Bom dia. Aqui é a Shirley, do Júlio Ferrari. Eu quero oferecer a música da Miley Cyrus para todas as meninas do Centro de Convivência aqui do Júlio Ferrari.
1: Legal.
9: Do grupo de dança do Gustavo. Beijo, meninas, é nóis. Beijo, obrigada.
1: Alô, Centro de Convivência, Júlio Ferrari, beijão especial para vocês aí, viu?
10: Bom dia, Ventura. Aqui é a Ana. Toca uma do Gustavo Mioto aí pra gente. Eu quero participar do sorteio também.
1: Ventura. 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
11: bom dia Ventura, bom dia 90.1, bom dia Adriano, coloca nosso nome no sorteio aí, queremos participar do sorteio. E toca aí o Jota Quest pra nós, estamos aqui na hora do almoço curtindo a programação da 90.1, beleza? Alisson da cidade de Torrinha, estamos aqui ligado no programa seu. Valeu, Adriano, tchau!
1: Você viu que ele é imparcial, né? Ele nem me chamou de pai, é Adriano, ele é imparcial. Então, um bom sinal, né? Ele podia falar bom dia, pai, né? 11:24, mas tá certo. Vamos lá, quem fala agora?
12: Bom dia, Adriano, aqui quem fala é João Carlos. Estamos curtindo a aventura aí. Toca um som pra nós aí, do Gustavo Lima e amanhã no sorteio, valeu? Um abraço.
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1: Então vai, o pessoal pediu. E ele chegou então. 11:25. Fala, embaixador.
14: Escuta aí.

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3: A atriz Gabriela Duarte criticou a condução de uma entrevista que concedeu ao lado da mãe Regina Duarte. Segundo a atriz, perguntas sobre política acabaram roubando o foco do verdadeiro motivo da conversa, o retorno das duas aos palcos. Em um vídeo publicado nas redes sociais, Gabriela disse que jornalistas podem e devem fazer perguntas difíceis, mas

0: quase 30 anos depois de Por Amor.
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Cícer Silva puxou o sofá aí na sala, abriu aí o espaço. Tá aí o Silva pedindo um som do Zeca Pagodinho. A gente rolou aí, beija-me. Seguimos ainda com o pediu, tocou 5 para o meio-dia. Nenhum de nós, Camila.

0: Gomes, Camila Camila, rolou aqui a participação também no Pediu Tocou do Ed Marcos Blanco, abraço pra você, Ed Marcos, bom dia.
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5: A Adriana Ferreira Neves de Egoli, final do zap 11:25, meio dia em ponto. Parabéns, Adriana, obrigado a todos que participaram. Fechando aqui o pediu, tocou com o Vitor e o Léo Borboletas, voltamos já nos últimos momentos no estúdio 901. Se liga aí.

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2: Muito boa tarde, vamos a partir de agora trazendo as informações do esporte. Alan está próximo de deixar o Palmeiras e partir para o Manchester City. Nesta segunda-feira, os clubes entraram em acordo para negociar o jogador e os ingleses aceitaram pagar os 40 milhões de euros pedidos pelo Verdão. O valor, no entanto, será dividido em 37 milhões e meio de euros fixos pela venda, com 2 milhões e meio adicionais em bônus, totalizando assim os 40 milhões aceitos pelo clube. As informações foram inicialmente divulgadas por um site especializado em transferência. Em meias conversas, Alan já deve ser desfalque para Abel Ferreira nesta quarta-feira, quando o Palmeiras enfrenta o Santos pelo jogo de ida das quartas da Copa do Brasil no Nubank Park às 21h30. Antes, resistente contra a venda do jogador, o Palmeiras decidiu aceitar abrir as negociações justamente devido à proposta alta do clube inglês da Premier League. Antes do Manchester City, outros europeus demonstraram interesse em Alan, mas esbarraram na resistência da diretoria do Palmeiras. Três torcidas organizadas do São Paulo estiveram no Super CT na tarde desta segunda-feira para uma cobrança direta ao elenco, comissão técnica e também diretoria, após a derrota para o Lanterna Chapecoense e em meio à crise vivida pelo clube no Campeonato Brasileiro. Rafinha, diretor de futebol, representou a cúpula tricolor. O presidente Helder Masses não esteve presente. Membros da Dragões da Real, torcida independente e falange tricolor, retornaram de Chapecó nesta segunda-feira e rumaram direto ao CT na Barra Funda para uma conversa com lideranças após a derrota por 1-0 para a Chape no último domingo. Cerca de 30 torcedores uniformizados adentraram ao CT por volta das 15h30. O papo das organizadas com o elenco, comissão técnica e diretoria durou por volta de 1h10. 6 viaturas estiveram nos arredores do Super CT durante a conversa das organizadas com o elenco. E o clube também reforçou a segurança para evitar confusões. Os torcedores, porém, deixaram o local de forma tranquila e se dispersaram rapidamente. Tênis, João Fonseca está fora do US Open. Nesta segunda-feira, o brasileiro de 20 anos anunciou que não vai disputar o último Grand Slam da temporada devido a uma lesão no abdômen. O tenista, atual número 26 do mundo, havia jogado a ATP 1000 de Cincinnati na última semana, mas sentiu incômodo durante um treinamento. Na véspera da partida contra o australiano Christopher O'Connell, após abandonar a competição, inclusive, Fonseca retornou ao Brasil para iniciar o tratamento, mas não conseguiu se recuperar a tempo. A ausência nos Estados Unidos interrompe uma sequência de 7 participações consecutivas de João Fonseca em Grand Slam desde o início da sua carreira profissional.
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0: Israel e Rodolfo, Amnésia, aqui na programação da Ventura.
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0: Rememorando, Adriana Ferreira Neves, Diego Lintão, final do zap 11:25. Hoje você tem um compromisso no Roger, Adriana.
3: Ei, foi a sortuda de hoje. Aqui é Adriana, quero agradecer pelo lanche que ganhei.
0: É isso aí, logo mais à noite você pode retirar o seu lanche, seu nome, já o esquema, tudo certinho lá no zap do Roger, beleza? 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
0: Atentos aí para a notícia que vem vindo em 90.1 com Alessandro Jajá, informações, tudo preparado para você. Elton John com Dua Lipa, Cold Heart. Vem fechando a programação da edição desta terça, 25 de agosto. E depois dele ainda tem Ana Castela com Diplo, Tropa do Chapelão. Ótima tarde para você.

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3: Olá, muito boa tarde, 12:35. A partir de agora você fica bem informado em mais uma edição do 90.1 Notícias desta terça-feira, hoje dia 25 de agosto de 2026. A partir de agora, Alessandro Rogério, e nós vamos com informações até a 1 da tarde, com os principais fatos e acontecimentos por Lençóis Paulista, pela nossa região, pelo Brasil e pelo mundo. Agradecendo desde já e mais uma vez a sua companhia e a sua audiência junto com a gente. Começamos o 90.1 nesta terça-feira.
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3: É, e já com informações falando aí com relação a um balanço, né, do dia de vacinação que aconteceu no último sábado. A Secretaria de Saúde do município aplicou 762 doses de vacinas durante o dia D da campanha de multivacinação, que foi realizado no último sábado, dia 22 de agosto, nas unidades municipais que possuem sala de vacinação e também no ambulatório de especialidades. Do total de doses aplicadas durante a mobilização, 358 foram destinadas a menores de 15 anos, o equivalente a 46,9% das aplicações que foram registradas no dia. Outras 404 doses, ou seja, 53,1% do total, foram aplicadas em pessoas menores ou maiores de 16 anos. A campanha de multivacinação tem como um dos principais objetivos verificar e atualizar a situação vacinal de crianças e também de adolescentes, contribuindo para completar o esquema de vacinação de acordo com as recomendações vigentes. Embora o dia D tenha sido realizado no último sábado, a vacinação continua sendo ofertada normalmente nas unidades de saúde do município que possuem sala de vacina. A unidade da SECAP não realiza vacinação por não contar com sala específica para o serviço. A orientação é de que a população mantenha a caderneta de vacinação atualizada e procure uma das unidades para verificar, junto aos profissionais de saúde, se há doses pendentes. Os dias e horários de vacinação podem variar de acordo com a unidade hospitalar. Para conferir o horário, basta acessar o site da Prefeitura Municipal com todos os dados e também com todas as orientações. Lembrando que a campanha de vacinação segue até o dia 1º de setembro. 12:37 agora.
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3: Nós seguimos com mais informações ainda por Lençóis Paulista. Informação policial: uma equipe da Polícia Militar prendeu um homem em flagrante após furtar picanha num supermercado localizado na parte alta da cidade na manhã desta segunda-feira. Após ser detido, o indivíduo foi encaminhado até a delegacia da Polícia Civil de Lençóis Paulista, onde foi apresentado ao delegado plantonista, que, após tomar ciência dos fatos, ratificou a prisão em flagrante pelo crime de furto, permanecendo o indivíduo preso à disposição da justiça. Posteriormente, após a confecção do boletim de ocorrência, o indivíduo foi encaminhado para a cadeia pública na cidade de Avaí. 12:38, informações chegando agora com Priscila Mendes.
4: O Brasil registrou o maior nível de inadimplência da história em julho, com mais de 75 milhões de brasileiros com contas em atraso. Dados revelam o avanço da dificuldade dos brasileiros para manter as contas em dia e reforça a pressão sobre o orçamento das famílias. Os dados são do Indicador de Inadimplência da CNDL, Confederação Nacional de Dirigentes Lojistas e do SPC Brasil, Serviço de Proteção ao Crédito, que revela ainda que, em julho de 2026, o número de dívidas em atraso no Brasil teve crescimento de mais de 14% em relação ao mesmo período de 2025. O volume representa quase 45% da população adulta brasileira. Merula Borges, especialista em finanças da CNDL, fala sobre o crescimento das inclusões de pessoas com dívidas vencidas há mais de 4 anos e o que esse dado revela.
2: Esse grupo de consumidores com dívidas atrasadas entre 4 e 5 anos cresceu quase 40%, enquanto o tempo médio de atraso já chega a 29 meses. Isso mostra uma dificuldade estrutural na recuperação financeira. A gente está falando de muita gente que permanece anos sem conseguir quitar ou renegociar suas pendências de uma maneira que saia definitivamente do cadastro de inadimplentes. Dá um desconto, pode reduzir o estoque da dívida, mas se a renda continua comprometida, o orçamento permanece problemático, o consumidor pode quitar uma pendência e volta para a inadimplência depois.
4: Já o número de dívidas por setor, destacou-se a evolução das dívidas de itens básicos, como água e luz, seguido de bancos e serviços de comunicação. A especialista em finanças da CNDL explica o avanço da inadimplência nas despesas básicas dos consumidores.
2: Água e luz foram uma das categorias que mais cresceram, ficou com 22%, enquanto as dívidas bancárias cresceram quase 13%. E aí, quando uma família deixa de pagar uma prestação de um bem ou consumo, a gente pode até discutir sobre um excesso de endividamento, mas quando o atraso está em itens básicos, a família ela passa a fazer escolhas, a gente vê que a renda que tem ali não é suficiente para acomodar ao mesmo tempo as despesas básicas e as dívidas que já estão ali no dia a dia.
4: Em julho deste ano, cada inadimplente devia em média R$ 5.200. A maior concentração de devedores está entre 30 e 39 anos, somando mais de 18 milhões de pessoas. Isso significa que mais da metade, quase 54% da população brasileira, nesta faixa etária, está negativada. Agência Rádio Web, produção e reportagem, Priscila Mendes.
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3: Meio-dia e 41, nós seguimos com mais informações. E olha, pessoas com deficiência de Lençóis Paulista e região ganham uma oportunidade gratuita de trabalho. Nesta quarta-feira, portanto, amanhã, a Casa Bracel Social recebe a oficina de carreira para pessoas com deficiência, com atividades práticas para quem busca uma vaga ou quer se sair melhor nos processos seletivos. Durante a ação, os participantes recebem orientações para elaborar e cadastrar currículos, preparação para entrevistas de emprego e desenvolvimento profissional. A programação também inclui simulação de entrevistas, divulgação das vagas disponíveis na Bracel e informações sobre benefícios. A oficina será oferecida em 3 horários, das 12 às 13 horas, das 14 às 15 horas e das 18 às 19 horas, com inscrição online prévia pelo site bracel.com/casabracel. A atividade é exclusiva para pessoas com deficiências e as vagas são limitadas. São 3 turmas com 40 vagas cada. A oficina integra a programação da Semana Pertencer, realizado pela Bracel de 24 até o dia 28 de agosto, em referência à Semana Nacional de Pessoa com Deficiência e Intelectual Múltipla. Com o conceito Conhecer e Viabilizar e Conectar, a iniciativa reúne atividades voltadas à diversidade, à inclusão, à empregabilidade e também pertencimento, envolvendo colaboradores e toda a comunidade. E nós vamos trazendo mais informações com relação a esse assunto, e quem participa conosco é a Lívia Fabo, coordenadora de recrutamento de seleção da Bracel. Lívia, boa tarde, bem-vinda.
5: Em referência à Semana Nacional da Pessoa com Deficiência Intelectual e Múltipla, a Bracel está promovendo a Semana Pertencer, que conta com algumas programações significativas para este público. A iniciativa reúne atividades voltadas à diversidade, inclusão, empregabilidade e pertencimento, envolvendo tanto os colaboradores internos como também a comunidade. No dia 24 de agosto, iniciamos a semana com a palestra online Inclusão que Transforma, conduzida por Guilherme Bara e voltada aos colaboradores da companhia. A atividade abre a semana com reflexões sobre inclusão e diversidade. Já no dia 25, contamos com uma capacitação promovida pela Sorri de Bauru, destinada aos colaboradores da Bracel. Este encontro promoverá reflexões sobre capacitismo, mitos e verdades relacionados à deficiência, formas de acolhimento e como ser um aliado nesta luta. Na quinta-feira, teremos o lançamento do programa de indicação de pessoas com deficiência para o público interno. Já no dia 26 de agosto, na quarta-feira, promoveremos uma feira de carreira para pessoas com deficiência, que contará com algumas oficinas que abordarão alguns temas, como, por exemplo, como elaborar um currículo, como se cadastrar nas vagas da Bracel por meio da página de carreiras, como se portar diante de uma entrevista e técnicas para a jornada do desenvolvimento profissional. E na sexta-feira, dia 28 de agosto, para fechar essa semana recheada de conteúdos significativos, teremos a presença do Conselho Municipal das Pessoas com Deficiência de Lençóis Paulista na Bracel. Este encontro irá ampliar o diálogo sobre direitos, inclusão e empregabilidade, além de discutir o papel das empresas e da sociedade na construção de ambientes mais inclusivos. Para participar da feira, será necessária uma inscrição prévia, que poderá ser feita pelo site bracel.com/casabracel. As oficinas terão horários específicos. A primeira turma ocorrerá do meio-dia às 13 horas, a segunda das 14 às 15 horas e a terceira das 18 às 19 horas.
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3: Muito bem, meio-dia e 45, agradecendo aqui a Lívia, né? Trazendo as informações pra gente. E qualquer informação, o pessoal pode estar entrando em contato diretamente aí na Casa Bracel e colhendo, claro, todas as informações necessárias para a prática dessa inclusão. Meio-dia e 45, daqui a pouquinho, mais informações.
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2: Meio-dia e 48, já de volta com 90.1 Notícias desta terça-feira. E olha, quem participar do Circuito Emprega Mais, que acontece no próximo sábado, dia 29, terá a oportunidade de conhecer também a estrutura do Senai de Lençóis Paulista. Durante o evento, a escola vai abrir laboratórios e oficinas para apresentar cursos e possibilidades de qualificação profissional aos trabalhadores. A proposta é aproveitar a presença de quem busca uma vaga na indústria para mostrar também caminhos de formação diante das mudanças no mercado de trabalho. A unidade oferece mais de 48 cursos e recebe cerca de 1.200 alunos por dia nos três períodos. E, inclusive, né, durante o Circuito Emprega Mais, laboratórios e oficinas estarão abertos para visitação. A ideia é apresentar a estrutura a quem ainda não conhece a escola e mostrar que, além de procurar uma oportunidade de emprego, o trabalhador pode intensificar áreas e iniciar uma qualificação ou buscar aperfeiçoamento profissional. A programação também permitirá que o público conheça diferentes ambientes utilizados na formação profissional. Lençóis Paulista, portanto, né, convidando aí a todos que participarem e que irão participar nesse próximo sábado, dia 29, do Circuito Emprega Mais, inclusive com essa oportunidade brilhante de conhecer um pouco mais da estrutura oferecido aos alunos em Lençóis Paulista. Meio-dia 50, informações chegando com Milena Abreu.
3: O preço dos alimentos no Brasil pode encarecer até 20% nos próximos 6 meses, devido aos impactos climáticos provocados pelo fenômeno El Niño. A estimativa é de um modelo matemático desenvolvido pela Rabobank, com base no histórico do fenômeno no Brasil. De acordo com o estudo, a alta será puxada principalmente pelos produtos in natura, como carnes, frutas e hortaliças, que respondem mais rapidamente às alterações no clima e às perdas na produção agrícola. A pesquisa aponta que, em um cenário de El Niño forte e os modelos meteorológicos indicam chances de ocorrência até o fim do ano, o aumento dos alimentos consumidos em casa deve pressionar a inflação, respondendo por uma alta de pelo menos 0,8 ponto percentual no índice geral de inflação do país. De modo geral, no curto prazo, produtos sensíveis como hortaliças, arroz, feijão e milho devem ser os mais afetados pelo clima seco no norte e no centro-oeste do país e pelo excesso de chuvas no sul. Já os maiores e mais imediatos reajustes nas gôndolas dos supermercados devem ser sentidos principalmente por moradores das regiões metropolitanas, como São Paulo, Porto Alegre e Rio de Janeiro. Da Rádio 2, Milena Abreu.
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2: Meio-dia e 52, agradecendo a Milena Abreu pelas informações. Olha, a Polícia Militar prendeu um homem em flagrante por adulteração de sinal identificador de veículo durante uma fiscalização realizada na tarde do último domingo em Jaú. Equipes da primeira companhia, em atividade delegada, intensificaram a fiscalização de motocicletas nas imediações da Avenida Doutor Quinzinho e do Parque do Rio Jaú, áreas com grande circulação de pessoas. Durante uma abordagem, os policiais constataram que o sinal identificador de uma motocicleta estava adulterado. O condutor recebeu voz de prisão e foi encaminhado à Central de Polícia Judiciária, onde permaneceu preso à disposição da Justiça. A fiscalização também resultou em 13 autos de infração de trânsito. Entre as irregularidades, 3 foram por arrancada brusca e 2 por escapamento irregular. 2 motocicletas foram recolhidas ao pátio. A ação, segundo a Polícia Militar, reforça o compromisso da corporação com a preservação da ordem pública e a segurança viária, além de contribuir para a retirada de veículos irregulares de circulação, afirmou em nota a corporação. Meio-dia e 53, Norberto Notari.
4: O governo federal aumentou a projeção de alta para o salário mínimo em 2027. A previsão agora é de elevação de quase 7,5%, o que representa R$120 a mais por mês. A confirmação foi feita nesta segunda pelo ministro da Fazenda. De acordo com o Dário Durigan, a ideia é que o salário mínimo seja de R$ 1.741 no ano que vem.
5: Tenho muito orgulho de poder apresentar um orçamento para o Congresso, um orçamento que é muito diferente do orçamento que a gente recebeu, um orçamento de último ano da gestão que é muito robusto. E aproveito para mencionar que também o salário mínimo, com os reajustes previstos em lei, chega a R$ 1.741 no ano que vem, e esse R$ 1.741 no próximo ano, e ele necessariamente cumprindo a legislação brasileira, dentro do nosso espírito de privilegiar a população mais carente, vai também para a Previdência, vai também para os benefícios sociais que têm indexação com salário mínimo.
4: O valor atual é de R$ 1.621. O reajuste consta, como disse o ministro, no projeto de lei orçamentária anual que será encaminhado ao Congresso Nacional até o dia 31 deste mês. Importante lembrar que o salário mínimo é calculado com base no Índice Nacional de Preços ao Consumidor, o INPC, dos últimos 12 meses acumulado até novembro do ano anterior, e também no crescimento da economia de 2 anos anteriores. Agência Rádio Web, produção e reportagem, Norberto Notari.
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2: Meio-dia e 54, duas pessoas, um homem de 18 anos e uma mulher de 23, foram presas pela Guarda Civil Municipal de Botucatu por meio da equipe ou das equipes da Romo e também da Romo, durante uma ocorrência de tráfico de drogas no bairro Altos da Serra. As equipes realizavam patrulhamento preventivo e ostensivo quando visualizaram o casal sentado em uma cadeira em um bar. Com a aproximação das viaturas, os dois se levantaram e apresentaram um comportamento que chamou a atenção dos agentes. Segundo o registro da ocorrência, o homem passou a caminhar mantendo uma das mãos sobre o bolso, como se estivesse segurando algum objeto, enquanto a mulher tentou deixar o local, diante inclusive da fundada suspeita. Durante a busca pessoal, os agentes encontraram com o homem 5 pinos e 5 papelotes contendo substâncias análogas à cocaína, além de R$20 em dinheiro. Já na bolsa da mulher, foram localizados 30 papelotes contendo substâncias análogas à cocaína, 2 porções de maconha e R$104 em dinheiro. Ainda que conforme o registro policial, o homem teria confessado a prática do tráfico de drogas e relatado ainda que a mulher armazenava parte dos entorpecentes destinados à comercialização e também guardava o dinheiro obtido com as vendas. Diante dos fatos, ambos receberam voz de prisão e foram encaminhados ao plantão policial. Após analisar a ocorrência, a autoridade policial ratificou a prisão pelos crimes de tráfico de drogas e associação ao tráfico. A dupla permanece presa à disposição da justiça. Mais informações chegando agora com Virgínia Alves.
6: Com a reforma tributária, dúvidas sobre impostos, emissão de notas e escolha do regime tributário passam a fazer parte da rotina de quem tem um pequeno negócio. E entender essas mudanças com antecedência pode fazer diferença na hora de tomar decisões para a empresa. Para concentrar essas informações em um só lugar, o Sebrae criou uma página dedicada ao tema. O presidente da instituição, Rodrigo Soares, fala sobre o novo espaço.
7: E lançamos o portal do Sebrae para a reforma tributária, justamente para que você, que é cliente do Sebrae, possa ter acesso a todas as informações atualizadas na aplicação dessa reforma tão importante para o nosso país.
6: O local reúne curso online, cartilha, perguntas e respostas e atendimento gratuito com o especialista. Também oferece ferramentas para apoiar a gestão financeira e adequação dos processos fiscais.
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2: Meio-dia e 56, mais informações, e vamos já trazendo o Christian Costa, trazendo hoje, nos informando com relação ao Campeonato Brasileiro que fechou a rodada ontem.
8: Sensação do Campeonato Brasileiro, o Atlético Paranaense segue com o sonho de conquistar o torneio. Ainda mais que o Furacão venceu o Botafogo por 3-2 no Rio de Janeiro nesta segunda. O time paranaense foi a 44 pontos e continua em terceiro lugar. O Furacão está a 1 ponto do Flamengo e a 7 do líder Palmeiras. Na partida desta segunda, João Cruz abriu o placar no Engenhão aos 10 minutos, depois de uma roubada de bola no ataque. A partir daí, entrou em cena, só para variar, o homem gol do Furacão, Kevin Viveiros. Ele marcou 2 na partida. O primeiro aos 12 do primeiro tempo, também depois de uma roubada de bola no ataque. E depois aos 31 do segundo. O Botafogo acordou na partida e ensaiou uma reação. Santi Rodrigues marcou 2 vezes, aos 38 e nos acréscimos, mas não deu pro Glorioso. O técnico do Furacão, Odair Hellmann, destaca o bom momento do Atlético, que está invicto a 9 jogos, e também aproveitou para falar sobre as 3 vitórias no segundo turno fora de casa.
9: Nós melhoramos performance, mais confiança, treinamentos que fizeram com que a equipe adquirisse movimentos sem bola mais confiantes, como o caso de hoje, por exemplo, no primeiro tempo. Então, um crescimento como um todo da equipe, né? Isso faz com que a gente tenha melhorado muito em termos de performance e de resultado fora de casa.
8: Com a derrota, o Botafogo estaciona nos 30 pontos. O time carioca está em 11º lugar. O treinador interino do Botafogo, Rodrigo Belão, responde sobre o desempenho do setor ofensivo.
10: Faltou efetividade, sem dúvida nenhuma, que foi o que a equipe adversária teve hoje, com menos finalizações, mas foram incisivos e conseguiram fazer os gols deles. Então, o que eu pretendo trabalhar é cada vez mais recursos e ajustes para que a gente consiga colocar essa bola para dentro do gol adversário.
8: Na próxima rodada, o Botafogo encara o clássico com o Flamengo, no Maracanã. Já o Atlético Paranaense recebe o Fluminense. Os 2 jogos acontecem no domingo, dia 30. Agência Rádio Web, produção e reportagem, Christian Costa.
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2: Meio-dia 59, agradecendo ao Christian Costa pelas informações do esporte, hein? E olha, último destaque: um homem foi preso na madrugada de terça-feira pelos crimes de ameaça, injúria, dano qualificado e violência doméstica. Fato ocorrido na cidade de São Manuel. Equipes da Polícia Militar foram acionadas para atender a uma ocorrência de incêndio em veículo. No local, a vítima relatou que o seu marido, após uma discussão, a ameaçou de morte e proferiu ofensas contra ela. Na sequência, o homem despejou uma substância inflamável no interior do veículo estacionado em frente à residência e ateou fogo. Com o auxílio de um vizinho e também da Defesa Civil, as chamas iniciais foram contidas, mas o homem arremessou outro recipiente com fogo no carro, que acabou totalmente tomado pelas chamas. O suspeito também ameaçou os agentes da Defesa Civil durante os trabalhos para apagar as chamas. O homem foi preso em flagrante e levado para o plantão policial em Botucatu. O local e o veículo passaram por perícia técnica. Uma em ponto, e com essa informação a gente finaliza mais uma edição do 90.1 Notícias, agradecendo a você pela sua companhia junto com a gente, pela sua audiência. Lembrando que amanhã, quarta-feira, já meio da semana, a gente volta às 12h30 para atualizar mais informações. Mas ainda hoje eu volto ao decorrer da nossa programação, claro, trazendo mais notícias para você. Grande abraço, fiquem com Deus e a gente se fala.
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5: Oi, gente, boa tarde. Chegando por aqui na sua rádio ZYM936, Rádio Ventura em Lençóis, São Paulo.
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5: Tá no ar, boa tarde.
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5: Tarde, ótima terça-feira, ótima tarde, gente boa pra você por aqui na programação da Ventura. Vamos juntos ao vivo até as 4, você sabe, né? Tem o Boa Tarde, tem o Tamo Junto, tem a sua participação pedindo seu sucesso e também garantindo do seu prêmio no final da hora.
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5: 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Participa aqui com a gente pra concorrer. 3264-9090. Pra começar, tem Felipe e Rodrigo.

0: Venter FM, sua rádio mais perto de você, Zezé de Camargo, irmão da Lua, amigo das estrelas, música linda que você já ouviu aqui nessa nossa primeira sequência, que já teve indicação do meu amigo Adriano, ouvinte sempre por aqui, mandando alô pro pessoal da pintura Eletrostática Oliveira. Abraço pra vocês, tamo junto. A Cássia também aqui com a gente, a Thaís, valeu Thaís, Alê. Beijo pra você, Alê. O Júlio também aqui na Sintonia da Aventura. A Vanessinha. Oi, Vanessinha. Boa tarde. O pessoal já participando porque sabe que hoje tem o X Ventura. Um alô pra Marta, todo o pessoal da Físio, da Defilpe. Boa tarde a todos vocês. Sempre aqui com a gente na escuta. A Bianca também tá pedindo uma música do Mano Walter. E a gente toca já na próxima sequência. Todo mundo que manda o nome completo concorre aqui com a gente ao X Ventura, ao lanche gourmet delicioso da Ventura FM do Rogers Burger. Te espero.
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Ventura FM, sua rádio mais perto de você, aqui na programação da Ventura. Clareou o som com Tiaguinho e Negrali. Teve Humberto e Ronaldo com Jorge Matheus, Carência, Mano Walter, Luiz Guilherme e Daniel. E essa música linda, Dei Teu Nome a Uma Estrela, que foi indicação aqui do Gilvan participando com a gente. Obrigado pelo carinho da audiência, Gilvan. Música linda que fazia tempo que a gente não ouvia aqui na programação. Um beijo pra você. Todo mundo que participa concorre ao X Ventura, ao lanche gourmet da Ventura e do Roger. A dona Dalvio Silva sempre aqui com a gente, o Mr. Silva. A Thaísa também, oi Thaísa. O Thiago Leda, a Viviane Assis, oi Viviane, boa tarde. O Marcos também aqui, a Ângela Cássia, a Mari, a Bia aqui com a gente. Manda a Leon um alô pra turma da RM Transportes participando da programação. E quero ouvir aquela música que a minha autoestima. Olha, essa a gente não tem justamente pelo palavrão que ela tem na música. Mas é boa, mas é boa. Um beijo pra você, querida. Um beijo pra toda a turma da RM Transportes.

0: Esportes. Obrigado pelo carinho. O Hilário do Varejão também tá por aqui. Pedindo um flashback, que também a gente não toca. Flashback, modão, essas coisas, vocês sabem, a gente não toca. Amado Batista. Vocês sabem, a gente não toca. Ai, ai, a dona Neuza, da Cabana dos Bacanas, do 78 Primavera, completando hoje. Que delícia! Feliz aniversário pra dona Neuza, que tá completando aí 78 anos, 78 primaveras praticamente, né? Um beijo pra você, minha querida, fica com Deus, um beijo pra todo o pessoal que tá aí com você comemorando seu aniversário, em nome do Toninho, da Cleide, do Rildo e todos do Capuani, viva a dona Neuza! Um beijo, dona Neuza! Marta mandando um beijo especial. 1h35, eu volto já.
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de não ter um perfil público nas redes sociais, mantém uma conta secreta no Instagram e admitiu ter dificuldade para controlar o tempo que passa no aplicativo. Numa entrevista à revista Variety, o ator de 43 anos contou que seu feed é recheado de vídeos de cerâmicas e artesãos japoneses. Garfield disse ainda que fica assustado ao receber as notificações sobre seu tempo de tela. O astro de Homem-Aranha também criticou a forma como as plataformas são desenvolvidas para prender a atenção dos usuários. A revelação aconteceu em meio à divulgação de seu novo filme, A Maravilhosa Árvore Encantada, que estreia no Brasil dia 10 de setembro.

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0: Da Inter FM, sua rádio mais perto de você, aqui na atração, na programação da Inter FM, o som do Michel Teló, Toda Forma de Amor Exagerado. Essa música aí do Cazuza que ficou muito bem na voz do Michel Teló, super animada. Simone Mendes, Me Ama ou Me Larga, que foi indicação aqui da Vitória participando com a gente. Oi, Vitória, boa tarde. Aleia, quero concorrer ao X-Ventura. Tá concorrendo, Vitória. Você, o João, a Nicole, que também tá sempre por aqui. Valeu, Nicole, boa tarde. A Endrica, do Jardim Carolina. Um beijo pra você, Endrica. Tá pedindo o retrovisor do Gustavo Lima pra todos que estão ouvindo. Um beijo especial pra você, tamo junto. A Maria José também aqui com a gente. É, você participa e pede sua música, manda seu alô, claro, e concorre. Esse lanche gourmet, suculento, delicioso, que todo mundo ama e tem no final da hora. Daqui a pouquinho eu já volto com o sorteio, hein?
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0: melhores prêmios pra você que participa aqui com a gente. Manda seu alô, pede sua música e vamos lá que tem sorteio agora. Saindo aqui pra você o X Ventura, o lanche gourmet da Ventura e do Rogers Burger. Quem fatura aqui com a gente é a Maria José, final do telefone 0471. Parabéns pra você, Maria. Maria José tá lá na Rose Presentes. Um abraço pra toda a equipe da Rose Presentes, sempre ouvindo a gente. E a Maria José faturou. Final do telefone 0471. Parabéns pra você, Maria. Só ir direto hoje no Rogers Burger pra retirar o seu lanche delicioso. Daqui a pouco a gente volta com Tamo Junto, tem enquete do dia. E tem mais prêmios pra você.
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1: Olá, muito boa tarde. A cidade de Lençóis Paulista recebeu na última quarta-feira, dia 19, representantes de 5 APAEs do Conselho Coração Paulista para a etapa regional do Festival Nossa Arte. Promovido pela Federação das APAEs, o evento reuniu diferentes modalidades artísticas e definiu os classificados para a próxima fase. As APAEs de Lençóis Paulista e Macatuba garantiram vagas na etapa estadual. A etapa realizada em Lençóis Paulista reuniu representantes das APAEs de Lençóis Paulista, Bauru, Arealva, Macatuba e São Manuel. As entidades integram o Conselho Coração Paulista, que reúne a paz de 11 municípios. Segundo Ana Lúcia Darcier, o festival Nossa Arte contempla diferentes formas de expressão e permite que os artistas mostrem suas habilidades por meio da arte. Os trabalhos e apresentações passaram pela avaliação de jurados com premiação das diferentes modalidades.
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6: Boa tarde, gente boa. Vamos juntos por aqui na programação da Ventura? ZYM936, Rádio Ventura em Lençóis Paulista, São Paulo.
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6: Tarde, ótima terça, dia 25 de agosto. Falavam que agosto era um mês que passava muito devagar. Já estamos no dia 25, terça-feira. Já faltando um pouquinho aí pro fim do mês. É você por aqui na nossa tarde que ainda tem chão. 2:06 até as 4 tem o Tamo Junto. Eu, Aleli Banório, por aqui com você. Tem a enquete do dia, tem você que participa, tem mais sorteio do X Ventura, esse lanche gourmet que sei que você adora. Ah, você nunca provou? Então tá perdendo tempo. Participa já da enquete para concorrer no final da hora. Tem sorteio e a gente começa com o Henrique Juliano.
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0: Davi, Mulher Nunca Foi Pra Menino, música boníssima que você ouviu aqui na Tarde da Aventura. Teve também Patrícia e Manoela, Acato com Dilcinho, Henrique e Juliano, Aquela Pessoa abrindo o Tamo Junto de hoje, que eu volto já já com a enquete do dia pra você participar com a gente e concorrer ao X Ventura.
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0: Tamo junto, Ventura, e o som do Diego e Vitor Hugo, infarto, aqui na Ventura, mais perto de você. Tem o nosso Tamo Junto, tem a sua participação e tem a enquete do dia. O cantor Fiuk, de 35 anos, vem falando nas redes sociais sobre as dificuldades financeiras que tem enfrentado. Ele contou que triste, né? Que precisou vender um dos carros para pagar impostos atrasados da empresa. Colocou outro veículo à venda, disse que precisa aprender a cuidar melhor do dinheiro e afirmou que foi deserdado pelo pai, o cantor Fábio Júnior. Agora Fiuk anunciou que conseguiu um emprego e brincou que vai começar uma vida de carteira assinada. Fábio Júnior, por outro lado, não se pronunciou publicamente sobre as declarações do filho. Esse caso levanta uma discussão que acontece em muitas famílias. Pai e mãe precisam continuar ajudando financeiramente os filhos maiores de idade? Claro que ninguém deixa de ser pai ou mãe quando o filho cresce. Se ele estiver doente ou passando por uma emergência, a família geralmente ajuda. Mas existe uma diferença entre oferecer apoio em uma fase difícil e sustentar indefinidamente alguém que já poderia assumir as suas próprias responsabilidades, não é verdade? Por outro lado, ter 35 anos não impede ninguém de quebrar, perder trabalho ou precisar recomeçar. A questão é, essa ajuda deve vir aí sem condições ou acompanhada de atitude, trabalho e mudança? Se o seu filho, já com uma certa idade aí como Fiuk, enfrentando dificuldades financeiras, você continuaria bancando ou diria: agora chega, é hora de caminhar com as suas próprias pernas? Até onde vai a responsabilidade dos pais com o filho adulto? O Fábio Júnior diz que já ajudou muito o Fiuk e que ele cansou, ele nem fala mais sobre esse assunto. Todo Dia dos Pais, que tem a música do Dia dos Pais do Fábio Júnior, super tradicional, todo Dia dos Pais o Fiuk reaparece, como se fosse a Simone no Natal, reaparece para falar da falta de contato que ele tem com o pai. E rumores, até de notícias do próprio Fábio Júnior, até depois que ele saiu do Big Brother lá em 2020, que ele falava que passava por alguma certa dificuldade financeira e que já não tinha mais o apoio do pai. Isso ele já com 30 anos. E parece que o Fábio Júnior cansou de ajudar o menino financeiramente, que já teve todas as oportunidades da vida e, pelo jeito, não aproveitou da forma que deveria. Muita gente fala que o Fábio Júnior tá errado, porque se ele é pai, independente da idade que o Fiuk esteja, ele tem que ajudar, já que ele é milionário. E outros falam não, o Fiuk tem 35 anos e agora, independente do pai ser rico não ou não, ele tem que andar com as próprias pernas. Quem você acha que tá certo ou errado nessa história? Fiuk por esperar apoio do pai ou Fábio Júnior por entender que o filho precisa caminhar com as próprias pernas? Quem tá errado nessa situação? Você, tendo dinheiro, continuaria ajudando seu filho depois da maioridade? Bem depois, né? O Fiuk está com 35 anos. Muita gente falando, vai trabalhar, você precisa. Inclusive, ele arrumou um emprego. Mas ele sempre taca na cara que ele não tem mais a ajuda do pai dele, o pai dele sendo uma pessoa rica. E que ele podia, ele foi rico. Deve ter gastado muito desacerbadamente, né? Porque é um cara aí que tem vários carros, que já foi ator global, que já gravou música com Jorge Benjor, que já teve música em tema de novela da Globo. Ele teve todas as oportunidades do mundo e não deu certo com nenhuma. Agora ele começou trabalhando numa concessionária de carros. Começou ontem, publicou nas redes sociais que ele tá quebrado e que ele precisa de dinheiro. Você acha que quem tá certo ou errado? Você acha que o Fábio Júnior tá errado em virar as costas pro filho, mesmo tendo dinheiro e sabendo que o filho tá sem? Ou você acha que o Fiuk tá errado, que com 35 anos, agora que ele vai começar um trabalho CLT, mas vive tacando na cara do pai? Você acha que você, como pai, como mãe, se você tivesse aí uma boa condição financeira, fosse milionário, continuaria ajudando seu filho? Mesmo com 35 anos, 40 anos que seja? Ou acha que a pessoa tem que andar com as próprias pernas? Aqui é nítido, com certeza, que o Fábio Júnior ajudou e bastante, só que o Fiuk, por achar que o dinheiro nunca ia acabar, não teve uma responsabilidade financeira. O pior agora, ele fica sempre tacando na cara que não tem ajuda de ninguém. Conta aí pra gente o que você acha dessa situação. 2h35, eu tô esperando por você.
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0: Black Eyed Peas com Shakira, aqui na programação da Aventura Mais Perto de Você, faltando 15 pras 3. E a gente hoje tá fofocando sobre o caso do Fiuk. Fiuk foi todo feliz nas redes sociais, falou que começou um emprego ontem, CLT, pela primeira vez aos 35 anos. Ele que já tentou a carreira de cantor, de ator, continua na sua carreira de ator, mas diz que está super quebrado, com falta de dinheiro e não tem o apoio do pai milionário, Fábio Júnior. Detalhe, ele tem 35 anos. Ele diz que ele sente a falta do pai, tanto emocional quanto financeira, já que ele está aí passando por dificuldades. E muita gente nas redes sociais vai lá e debate com ele, né? Falando que ele tem 35 anos, que ele tem que se virar com as próprias pernas. Outros já dizem que, apesar dele estar errado, Fábio Júnior, como um milionário, poderia ajudar um pouco mais o filho. O que, que você acha nessa situação? Quem tá certo, quem tá errado? Conta aí pra gente. O Ale, ele falando, o Fiuk é uma comédia. A gente ajudaria sim os filhos, porém, íamos cortar todas as regalias dele pra ele se organizar. Fábio Júnior está certo, o Fiuk é muito mimado, exatamente. Fábio Júnior não tá comentando sobre, mas ele tá lá, estou tendo que vender o meu carro. Ele tem mais de um, né? Então ele tá vendendo os carros. Então, Fábio Júnior tá deixando ele virar homem. Duvido que tenha abandonado. Ele disse que eles não se falam há um bom tempo. Mas eu acho que ele tá fazendo isso pra fazer o filho virar homem, não é verdade?
1: Ale, eu concordo com o Fábio Júnior. Concordo que o Fábio Júnior tá corretíssimo. Entendeu? Você dá um apoio aí de vez em quando, tudo bem, mas assim, você fica carregando nas costas, não. O filho tem que andar com as próprias pernas.
0: Também acho. E a gente tá questionando, se você fosse uma pessoa aí milionária e tudo mais, tivesse o filho, digamos que passando por dificuldades financeiras, mesmo sendo bem mais velho, você ajudaria ou falaria, não, já ajudei bastante, tem que andar com as próprias pernas?
2: Boa tarde, Alessandra.
0: Tarde.
2: Aqui é o Marcelo. Tá aqui. O Fábio Júnior, ele tá mais do que certo, ele não tá errado, não. Ele ajudou tanto, agora ele não soube aproveitar o dinheiro que ele tinha, que o pai ajudou, agora quer que o pai ajude, não. Que nem o Fábio Júnior fazia o mesmo, deixava ele caminhar sozinho. Fábio Júnior tá errado, não, tá certíssimo. Eu não sou aproveitar o dinheiro que ele tinha. Então agora ele tem que batalhar e saber como é que é o valor do suor que o pai dele batalhou, e ele agora tá gastando tudo. Não, o Fábio Júnior tá certo, não tá errado, não. Quero participar do sorteio também.
0: Valeu, querido. Boa tarde pra você, ó. Todo mundo, que nem o Paulo, aqui o Marcelo, falando que tá certo. Fábio Júnior tem que deixar o cara virar homem. Aqui quem também tá participando com a gente é a Geise. Oi, Geise. Ale, é o seguinte, eu acho que o Fiuk está errado, mas ao mesmo tempo foi a criação dele da vida toda. Agora, abandoná-lo completamente também não é ajudar. Deveria ajudar com o básico e fazer ele trabalhar e fazer o resto. Também, né? Não abandonar completamente, mas ajudar um pouco, a gente não sabe até que

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1: Muito boa tarde. A Polícia Militar prendeu um homem em flagrante por adulteração de sinal identificador de veículo durante uma fiscalização realizada na tarde deste domingo em Jaú. Equipes da primeira companhia em atividade delegada intensificaram a fiscalização de motocicletas nas imediações da Avenida Doutor Quinzinho e do Parque do Rio Jaú, áreas com grande circulação de pessoas. Durante uma abordagem, os policiais constataram que o sinal identificador de uma motocicleta estava adulterado. O condutor recebeu voz de prisão e foi encaminhado à Central de Polícia Judiciária, onde permaneceu preso à disposição da Justiça. A fiscalização também resultou em 13 autos de infração de trânsito. Entre as irregularidades, 3 foram por arrancadas bruscas e 2 por escapamento irregular. 2 motocicletas foram recolhidas ao pátio. A ação, segundo a Polícia Militar, reforça o compromisso da corporação com a preservação da ordem pública e também a segurança viária.
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6: Tamo junto, Ventura, aqui na programação da sua rádio mais perto de você, 3:08. Eu, Alessandra Libanori, tô por aqui. A gente vai juntinho, você tá aí trabalhando, tá no carro levando a gente de carona, tá nas estradas da nossa região, tá nas cidades aqui do nosso Centro-Oeste Paulista. Obrigado pelo carinho da audiência. Eu, Alessandra Libanório, vou com você até as 4. No Tamo Junto, sempre com as fofoquinhas por aqui. Hoje a gente tá falando do Fiuk. Fiuk foi nas redes sociais, fala que tava quebrado, que tava sem dinheiro, que o pai tinha deserdado ele, que ele estava com várias dificuldades financeiras. Ele até chegou a falar: gente, vocês acreditam que eu tive que andar de ônibus? Parece brincadeira, né? Mas ele conta assim como se fosse algo muito terrível. Ficar um dia na vida do trabalhador normal, CLT, ele não aguenta. Ele não aguentaria meio período vivendo como um CLT normal. Ele disse que começou um emprego ontem, que está trabalhando como vendedor numa loja de carros de luxo, e que agora ele vai ter que trabalhar como CLT porque ele está quebrado, está precisando bancar a mãe dele, segundo ele diz. Fábio Júnior não se pronuncia, mas rumores é de que o pai já ajudou bastante o filho, e ele tem 35 anos e precisa começar a andar com as próprias pernas. Inclusive, parece que eles não se falam há um bom tempo. E muita gente fala: não, Fábio Júnior, ele tem dinheiro, então o que, que custa ajudar mais o filho? Foi ele que criou assim, esse mimado, e agora tem que ajudar até o fim. Outros falam: não, que o Fábio Júnior tá certo. Até que ponto você acha que os pais, quando têm dinheiro, devem ajudar os filhos, independente da idade? Você acha que depois que passou uma idade, fala: não, agora mesmo eu tendo, quem tem dinheiro sou eu, agora é você que se vira? Ou não, os pais, quando têm bastante dinheiro, devem continuar ajudando os filhos a vida toda? O que, que você acha dessa história? Conta pra gente. Tô esperando você por aqui na nossa terça, que tem o X Ventura, hein?

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0: precisou ser hospitalizada em Natal, no Rio Grande do Norte, no domingo. O cantor já estava com um quadro de gastroenterite e sofreu uma queda de pressão provocada pela desidratação logo após desembarcar na cidade. Bruno foi levado ao hospital, passou por uma bateria de exames, recebeu medicação e hidratação e conseguiu se restabelecer. Após apresentar melhora, o artista recebeu alta e conseguiu manter seus compromissos profissionais, incluindo o show do Sorriso Maroto previsto em Natal.
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0: É o som do seu Jorge Burguesinha, agora 3h29. Você participa aqui com a gente no 3264-9090. Hoje a gente tá fofocando sobre o Fiuk, que disse que tá quebrado, que pela primeira vez está trabalhando de carteira assinada e que o pai não ajuda mais ele, que o pai não tem mais contato. Muita gente falando que o Fábio Júnior tá certo em deixar o Fiuk de lado, já que ele tem 35 anos e teve todas as oportunidades do mundo e não aproveitou e vai nas redes sociais se lamentar. E outros dizem já que o Fábio Júnior é milionário e, de certa forma, fez parte da educação que ele deu pro Fiuk ser mimado. Ele deveria ajudar de alguma forma nesse momento de dificuldade do ator, cantor, enfim, o Fiuk, o filho do Fábio Júnior. Quem você acha que tá certo nessa situação? Se você tivesse aí uma boa condição financeira, tivesse ajudado seus filhos, mas ainda assim eles estivessem quebrados, você continuaria ajudando, mesmo tendo dinheiro ou não? Eu acho que depois de uma certa idade, os filhos têm que seguir. Quem tá aqui participando? Marcos, oi Marcos. Ali o Fábio Júnior tá certo, mais que certo, tá aqui na audiência, valeu. Manda seu áudio.
1: Boa tarde, Ale.

0: eu concordo aí. Tá bom?
1: Já ajudou demais, é, o Fábio.
0: Põe meu nome de sorteio aí. Ah, outra coisa. Ah. Deixa eu aproveitar e mandar um abraço pra um grande amigo, picareta pra caramba.
1: Quem?
0: O Rafael da Autêntica.
1: Ah!
0: Forte abraço.
1: Ai, ai, ai, até meus pontos. Não posso dar tanta risada. 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Ai, ai, ai, um beijo, Silvão, tamo junto. Quem tá mais por aqui com a gente?
2: Boa tarde, Alessandra. Boa tarde, galera da rádio.
1: Tarde.
2: Eu, Alex, de Baté.
1: Oi, Alex.
2: Então, Alessandra, eu tenho comigo que o Fábio Júnior mimou ele, né, até certa idade.
1: Sim.
2: Agora, com 35 anos, ele quer ensinar o menino. Eu creio que nisso daí ele tá errado, mas de deixar de ajudar aí, dar tudo que ele quer, ele não tá errado não. O errado dele foi antes, ele do começo não tem ensinado.
1: Educou errado.
2: E eu vejo o erro das duas partes aí, na verdade. Do menino também querer tudo do pai, sendo que já é de maior, até é demais, né? Mas é isso aí, cada um tem a sua opinião, né? Vambora, boa tarde aí a todos.
1: Valeu, querido. É o Alex do Ibaté aqui com a gente. É, quando os filhos são mimados, aí você vê que tem muitos filhos que são extremamente rebeldes, né? Eu não tenho filho, então quem sou eu? Meu filho é um cachorro, então eu não tenho moral pra falar de filho. Tenho uma sobrinha que eu cuido como filha há poucos anos, assim, morando comigo, mas então filho eu não tenho, então eu não tenho moral pra falar. Mas às vezes quando o filho é mimado, foram os pais que deram a... que deram todos esses mimos para ele se tornar assim. Salvo casos que a gente vê que pais tenta pôr cabresto, tenta dar educação e a criança é terrível, né? Mas fala, não, ai, a criança tá muito gordinha, porque o pai dá comida, a criança não sai do celular, porque os pais deixam no celular. Eu sei que hoje em dia é difícil tirar tudo isso de uma criança quando ela fica em cima querendo, eu sei que é difícil. Mas eu acho que os dois lados têm um pouco de culpa, né? Maria, oi Maria.
3: Amiga Lê, tudo bem?
1: Tudo bem.
3: Ô Lê, sobre o enquete de hoje...
1: Sim, diga.
3: Eu acho que o pai deve ajudar o filho, sim, enquanto ele é pequeno. Até ter uma certa idade.
1: Depois?
3: Né? A hora que ele pode trabalhar, eu acho que o pai deve... abrir a mão e falar, agora você vai trabalhar para você ver como a vida é dura. A vida não é só viver de mordomia, não. A vida tem que ser vivida trabalhando e cuidando das suas coisas. Eu acho que tem que ser assim. Porque meus filhos, graças a Deus, trabalharam desde novinho. E agora, se um dia precisa, né, que você tem dinheiro e os filhos precisam de um dinheiro por uma doença...
1: É, se é algo de saúde, não é verdade?
3: Aí a gente tem que ajudar, sim, com o maior prazer.
1: Mas nessa situação dele, né, de estar quebrado, tem mais a que vender os carros dele.
4: Oi, Lê,
1: oi, Cláudia.
4: Aí, Lê, eu acho assim, sabe, eu acho que foram dado várias oportunidades, né, pra ele, no caso...
1: Sim.
4: Ele não soube aproveitar. A diferença da irmã dele, Cléo Pires, esse dia eu vi ela tem projeto, ela fez novela, né, um monte de coisa, e tava passando a diferença de um de outro, ela tá milionária também. Agora eu acho que ele foi um pouco meio forgadão, né, porque irmão, né,
1: que é tudo de mão beijada, cria as oportunidades. É, ele continua aí uma pessoa famosa, tem 5 milhões de seguidores, dá pra fazer dinheiro, né, meu filho? A gente volta já com você participando.
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0: aqui na Aventura Mais Perto de Você com o Guilherme Santiago, Tu Não Ama. E você participando aqui da nossa penúltima sequência do Tamo Junto, falando sobre a responsabilidade dos pais com os filhos adultos. Fábio Júnior já não tem mais uma relação com o Fiuk, que a gente tá contando aí a fofoca dele, que disse que tava quebrado, que começou a trabalhar a CLT, aliás, e que o pai deserdou ele. O pessoal fala, não, Fábio Júnior é rico, mimou a vida toda, tem que continuar ajudando o filho. Outros dizem que ele tá certíssimo, porque já passou do tempo do Fiuk aí andar com as próprias pernas. O que que você acha dessa situação?
1: Oi, Ale, boa tarde, querida, tudo bem?
0: Oi, Ângela.
1: Então, Ale, esse aí é um típico filhinho de papai, né? Mimado, né?
0: Sim.
1: Mimado, que sempre vai querer tudo ali na moleza. Igual o filho do Leonardo lá, mais novo, né? Guilherme. É típico, igual o filho do Leonardo. É, o pai mima muito demais, depois é isso que dá, né, Alê? Né?
0: Acaba estragando o filho.
1: Ele tem que fazer os gostos, né? Não é o certo, ele já tem 35 anos, não é? Mas foi da criação, né? De ter ficado do jeito que ele tá.
0: Concordo, né? Ângela, um beijo pra você.
2: Olê, boa tarde.
0: Olê,
2: eu penso assim, se você tem muito dinheiro, você deve ajudar os filhos, sim.
0: Independente da idade.
2: Entendeu? Porque é um dinheiro que você não vai levar pra lugar nenhum depois. Vai ficar aí só pra desgraçar a família depois, né? Agora, se é no meu caso, que eu não tenho dinheiro, aí é viver um dia de cada vez com aquilo que a gente tem. Beleza, Lê?
0: Valeu, querido. Um abraço pra você. O Cleiton já disse que esse aí cresceu, esqueceu que cresceu, né? Muito mimado. A Juliana também tá por aqui. Um beijo pra você, Juliano. Rodrigo. Oi, Rodrigo. Boa tarde. Ele diz, tem que ajudar até a maior idade. Depois tem que colocar pra se virar. Você participa com a gente, concorre aos prêmios de hoje. Daqui a pouco eu volto com o sorteio do X Ventura.
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E o som da Doja Cat, Kiss Me More. Faltando 2 minutinhos para as 4 da tarde. Vamos pro sorteio para você que participou aqui comigo? Tem sorteio pra você do X-Ventura, o lanche gourmet da Ventura e do Rogers Burger. E quem fatura aqui com a gente, final do telefone é o 6608. É o Ed Carlos Pereira. Parabéns pra você, Ed Carlos. Ed Carlos Pereira faturou aqui com a gente, final do telefone 6608, o delicioso X-Ventura. Parabéns pra você, Carlos. Faturou com a gente e hoje é só retirar o seu lanche delicioso. Ó, pra você que não faturou, não fica triste. Já comeu a Mil Castelo, no Metbala tem mais sorteio do X Ventura pra você. Vou deixando a última de hoje, que é o som do Felipe Amorim com Zé Felipe. Um beijo grande e até amanhã, se Deus quiser. Faltando 1 para as 4.

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1: Muito boa tarde. Duas pessoas, um homem de 18 anos e uma mulher de 23, foram presas pela Guarda Civil Municipal de Botucatu por meio de equipes da Romo e também da Romu durante uma ação de ocorrência de tráfico de drogas no bairro Altos da Serra. As equipes realizavam patrulhamento preventivo e ostensivo quando visualizaram um casal sentado em cadeiras em um bar. Com a aproximação das viaturas, os dois se levantaram e apresentaram um comportamento que chamou a atenção. Segundo o registro da ocorrência, o homem passou a caminhar mantendo uma das mãos sobre o bolso, como se estivesse segurando algum objeto, enquanto a mulher tentou deixar o local. Diante da fundada suspeita, os dois foram abordados. Durante a busca pessoal, os agentes encontraram com o homem 5 pinos e 5 papelotes contendo substâncias análogas à cocaína, além de R$20 em dinheiro. Já na bolsa da mulher, foram localizados 30 papelotes contendo substâncias análogas à cocaína, 2 porções de maconha e R$104 em dinheiro. Ainda conforme o registro policial, o homem teria confessado a prática do tráfico e relatado que a mulher armazenava parte dos entorpecentes destinados à comercialização e também guardava o dinheiro obtido com as vendas. Diante dos fatos, ambos receberam posse de prisão e foram encaminhados ao plantão policial. Após analisar a ocorrência, a autoridade policial ratificou as prisões pelos crimes de tráfico de drogas e a associação para o tráfico. A dupla permaneceu preso à disposição da justiça.
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0: Vai pra NASA. É a nova da dupla Patrícia e Manoela aqui na Aventura. Você ouviu antes Felipe Araújo, Estranho de Novo. Mandar um alô pro meu grande amigo Caio Fernandes, o Vitinho, o Palito, porque é junto dos bons que a gente fica melhor. A Helena, meu grande amigo Robertinho, lá da cidade de Pratânia. Alô, Pratânia. Obrigado pelo carinho da audiência. Estamos ao vivo, daqui a pouco tem um match bala aqui na Aventura. Gasta sua internet comigo.
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0: Matheus e Cauã aqui na aventura Cronômetro. Cronômetro teve ainda Felipe e Ferrari. E o Traia Véia, a água, da água pra nada. Mandar um alô pra toda a equipe da, um abraço, um alô pra toda a equipe da Agro.pet. A Natália tá ouvindo. Alô, Natália, obrigado pelo carinho da audiência. A Natália, o Cacita, toda a equipe. Um abraço pra vocês aí, obrigado pelo carinho da audiência. Manda um alô pro Pedrinho, lá de Igaraçu do Tietê. Alô, Pedrinho. Tarde, meu irmão. É junto dos bons que a gente fica melhor.
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0: Lauana Prado. Paula Fernandes.

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2: Elis Just, sequência de fotos. Castelo de Amor, Rio Negro e Solimões, Emílio Eduardo, TV ainda Fernando de Sorocaba, plateia.
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0: 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Nayara Azevedo, Kaique Felipe, Luan Santana, Mente Sã,
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0: Guilherme Benuto. 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Haja colírio.

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1: Olá, muito boa tarde. Nós seguimos com mais informações nesta terça-feira. Teve início nesta segunda-feira, dia 24, a mobilização nacional de coleta de DNA de familiares de pessoas desaparecidas. A iniciativa é mais um recurso para a identificação e localização de pessoas desaparecidas e pode inclusive ajudar a trazer respostas para as famílias. No total, são 342 postos disponíveis em diversos locais do país até o dia 28 de agosto. Na região, o serviço é oferecido em Bauru, no Núcleo de Perícias Criminalísticas e Médico-Legais, que fica na Avenida Engenheiro Luiz Edmundo Carrijo Coube, número 285, no Núcleo Geisel. O procedimento é gratuito e deve ser realizado preferencialmente por familiares de primeiro grau, na seguinte ordem: pai e mãe biológicos, filhos biológicos e o outro genitor de pessoas desaparecidas, e irmãos biológicos, filhos do mesmo pai e da mesma mãe. Para realizar a coleta de DNA, os parentes devem dirigir-se a um posto e apresentar um documento de identificação, bem como as informações do boletim de ocorrência do desaparecimento, como número, estado de registro e também delegacia. Quem já fez a doação em algum momento não precisa repetir o procedimento. A força-tarefa está na quarta edição e ocorre no mês que marca o Dia Internacional das Vítimas de Desaparecimento Forçado.
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0: essa aqui foi pra capotar a Kombi, meu vizinho de cerca. Kaique Felipe, Country Beach. Rolê Perfeito. Bruno Marrone, a solidão é uma ressaca. Tiãozinho e Alessandro, de Paulo e Paulino, Amor de Trem. Ô, Setter, querido, daqui a pouco tem o Net Bala. Tem o X Ventura, o lanche que é um absurdo e bom. Parceria Ventura FM e Roger Burgers. Então participa aí, grava um áudio, 3264-9090. Aô, brutalidade.
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0: Sai do mato, velho.
2: Cai na água, capivara, que lá vem bala.
0: Vou dar um alô pro Fábio Henrique lá de Barra Bonita. Ô, parceiro, forte abraço. Tá na escuta. A Laura, Cecília, Helena, Alice, Mariano, Heitor, Davi. Quer junto os bons que a gente fica melhor.
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0: cheiro de shampoo. A indicação do Theo, lá da cidade de Garaçu do Tietê. Forte abraço, parceiro. Tamo junto. Bernardo. O Isaac. E vem da Jennifer e Stephanie. João Delore. A danada é Cowboy. Caibozona. É isso aí. A danada é Cowboyzona. É de amarga. É só por Deus de um caminhão cheio de anjo.
1: Acelera.
0: Caibozona. Estamos ao vivo aqui na Aventura do Sertanejo, bom demais, nesse fim de tarde, finalzinho da lida. Alô, João Guilherme, forte abraço, parceiro. Manda alô pra toda a equipe da Movilac, Nero Vidros, pra Júlia Maria, lá da cidade de Agudos. Alô, Agudos, tarde.
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0: Aqui a potência dobrada. Eita lasqueira no pé da goiabeira.
1: Acelera.
0: Castelo. Vem comigo, não para não. Jonete Frederico.
3: Jonete Frederico, Mariana Fagundes.
0: Mariana Fagundes.

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0: cabeceira essa música, hein? João Paulo e Daniel, Minha Estrela Perdida. Indicação de quem? Quem pediu essa? Ana Vitória, lá da cidade de Boremi. Camila também tá ouvindo, Luna Helena de Agudos. Bodão. Obra de arte, Rio Negro e Solimões, João Pedro e Cristiano. Zeneto e Cristiano, cheio de volta. Aô, Setter aqui. Gasta sua internet comigo.
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0: Daqui a pouco tem o Mete Bala e o X Ventura. Um absurdo de bom esse lanche. Suculento, gostoso, X Ventura. É muito bom, bom demais. Não é o lanche, é o lanche. 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Participa aí. Só vale áudio, hein? Então grava um áudio, gasta sua internet comigo.
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0: chamei Aline.
1: Chorei.
0: Pra meter um chifre no chão e sair arando de acordo, hein? Piazinho chega até a coçar o chifre no barranco. Já em Giovanni, Aline. Toda sofrida, doída. Pra arrebentar o peito na cerca do Leme Farpado. Teve ainda Gustavo Lima, bala alojada. Daqui a pouco mete bala aqui na aventura. Vai começar daqui a pouco. Valendo X Ventura. 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
0: Eu adoro esse Sampaio.

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1: Olá, muito boa tarde, nós vamos agora com informações policiais. A partir de agora você confere o plantão de polícia. Um homem de 27 anos foi detido em flagrante após se envolver em uma briga generalizada e se desentender com policiais militares no centro de Jaú. O caso aconteceu na madrugada de domingo. De acordo com o boletim de ocorrência, a polícia militar foi acionada para conter uma confusão que reunia diversas pessoas na região central da cidade. No local, os agentes constataram que vários dos envolvidos aparentavam estar sob o efeito de bebidas alcoólicas. Durante a abordagem e os trabalhos para dispersar a multidão, o suspeito se desentendeu com os policiais e acabou detido. O homem foi encaminhado à Central de Polícia Judiciária em Jaú, onde a ocorrência foi registrada. O caso segue sob investigação das autoridades policiais. Uma pessoa de Bauru caiu no golpe do WhatsApp em que criminosos se passam por familiares ou amigos ou ser intermediários de venda especificamente de geladeiras e expositoras para adegas. Este golpista, com a identidade virtual falsa, clonou o número de telefone e a foto do perfil do irmão de uma mulher e conseguiu convencê-la a realizar a transferência, que totalizaram R$4.600. Segundo o boletim de ocorrência, ela manifestou interesse em uma venda real de pessoa idônea que anunciou uma venda no marketplace de geladeiras e também de expositores. Foi então que um golpista, por motivos a serem investigados, usou o número do irmão dela, que já estava cadastrado nos contatos da vítima, e mandou mensagem para ela dizendo que conhecia o vendedor. Disse também que se ele fosse o intermediário, ou seja, ela passando o dinheiro para ele, o mesmo conseguiria comprar para ela com um valor ainda menor. A mulher lesada, achando que se tratava do irmão, fez três transferências via Pix, uma de R$3.600 e mais duas de R$500. Após a transferência, percebeu que havia sido vítima de golpe, constatando que os produtos negociados não seriam entregues e que fora induzida a um erro por um indivíduo que se utilizou da fotografia familiar e falsa identidade para obter a vantagem ilícita. O fato aconteceu no dia 19 desse mês. O estelionatário se passou por um amigo próximo utilizando o número e foto de perfil, ambos supostamente clonados. E um homem foi preso na madrugada de terça-feira pelos crimes de ameaça, injúria, dano qualificado e violência doméstica em São Manuel. Equipes da Polícia Militar foram acionadas para atender a uma ocorrência de incêndio em veículo. No local, a vítima relatou que seu marido, após uma discussão, a ameaçou de morte e proferiu ofensas contra ela. Na sequência, o homem despejou uma substância inflável no interior do veículo estacionado em frente à residência e ateou fogo. Com o auxílio de um vizinho e da Defesa Civil, as chamas iniciais foram contidas, mas o homem arremessou um outro recipiente com fogo no carro, que acabou totalmente tomado pelas chamas. O suspeito também ameaçou os agentes da Defesa Civil durante os trabalhos para apagar as chamas. O homem foi preso em flagrante e levado ao plantão policial em Botucatu. O local e o veículo passaram por perícia.
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6: Acelera.
7: Aqui não, tatua, que é cimentado. Segura!
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7: E vamos pegar descendo, porque subindo é contramão.
6: Cristiano Castelhano, o furacão do centro-oeste paulista.
7: Boa noite!
6: Castelo!
7: Boa noite, boiadeiro! Boa noite, boiadeiro! Firma no laço e vamos pra cima.
8: Ei, calma.
7: Anoiteceu, mas ainda não escureceu. Começo de noite, fim de tarde. Hoje é terça, 25 de agosto.
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7: Gasta sua internet comigo. 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
7: Aô, brutalidade!
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7: E hoje é terça, tem X Ventura. O lanche gourmet da Ventura, que é um absurdo e bom. 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É gostoso, suculento. 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É o lanche. Tá tudo certo então? Tudo certo, mas nada resolvido? Aqui continua daquele jeito. Mata alto pra carpita, baixo pra roçar. Tá moiado pra queimar.
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0: A indicação do meu grande amigo Leonardo, mais simples que painel de Jeep, lá da cidade de Agudos. Forte abraço, parceiro, tamo junto. Jonas Sampaio também tá ouvindo. Alô, Jonas, forte abraço. Palito, o Caio, que é junto dos bons que a gente fica melhor. Você ouviu as primeiras, Xalana, Almir Sater, Chitãozinho e Chororó, Coração Sertanejo. Gasta sua internet comigo, participa aí, 3264-9090. Só vale áudio, hein? Grava um áudio. No final do Betbala tem o sorteio do X Ventura. Um absurdo de bom esse lanche.
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0: 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Eu vou lá, mas eu já volto.
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0: essa que é pra Orvael Zó, é um clássico da música sertaneja.
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0: Sérgio Reis, o menino da porteira. Modão. Quem pediu essa foi o Caio Fernandes. Forte abraço, parceiro. Tamo junto. É junto dos bons que a gente fica melhor. Tem um monte de chamar aí. Saudade da minha terra. Quem pediu essa foi o João Pedro. Gasta sua internet comigo. Manda alô pro Marcos Saviano, lá de Borebi. Meu grande amigo Marcos Saviano. Forte abraço, parceiro. Tamo junto. Jonas Sampaio, Chagra São Judas. Alô, Jonas. Boa noite.
2: Fala, Castelo. Silvião, você tá bom, meu amigo?
0: Oi, Silvião.
2: Silvião do Clube Marimbondo. Eu já dei um salve aí hoje pra Alessandra. Agora eu tô na sequência aí, nesse programaço seu aí.
0: Aí, bonito.
2: Manda um abraço pra mim aí, filho. Tô na lida aqui, tô mexendo com as piscininhas minhas aí, forga. Mas tô na lida, tô na escuta aí, ouvindo a aventura aí. Alô, põe meu nome no sorteio. Um grande abraço, meu amigo.
0: Forte abraço. Tchau, obrigado.
3: Boa tarde, é a Duda da Uber.
0: Oi, queria Duda.
3: Aproveitar aí, desejar uma boa tarde pra todo mundo aí. Um abraço, hein? É, queria participar do sorteio, hein? Tchau, tchau.
0: Tchau, obrigado. Alô, Torrinha. Alô, Alisson.
4: Boa noite, Brutão. Boa noite, Castelo. Boa noite, Ventura. Boa noite, 90.1. Alisson aqui da cidade de Torrinha, meu querido. Ligado na programação. Tá tudo certo aí, meu querido? Tudo certo, mas nada resolvido?
0: Tá daquele jeito.
4: Aqui tá daquele jeito. Mata alto pra carpir, tá baixo pra roçar. Em Torrinha tá seco pra queimar. Porque é junto dos bons que nós fica melhor. Toca aí uma moda pra nós, Cassia, do Gino Ingênuo. Tamo aqui curtindo a programação. Toca aí uma, qualquer uma, pode ser qualquer uma do Gino Ingênuo. Beleza, meu querido? Tamo aqui curtindo a programação da Ventura FM Castelhano. Beleza, meu querido?
0: Fechou.
4: Abraço e tchau, obrigado.
0: Tchau, obrigado.
5: Boa noite, meu amigo Castelo Amorim. Ô, Castelo, toca Velha Porteira com Lourenço Lourival. Engatilhou? Mete bala.
0: Tchau, obrigado. Dona Benedita de São Manuel também tá ouvindo. Ô, Dona Benedita.
6: Boa noite, Castelo. É a Norma. A Norma quer oferecer uma música, Franguinho na Panela. Oferecendo pra minha amiga Ângela, Maria Antônia, Lia, Marcelo.
0: Tchau, obrigado.
7: Boa noite, Castelo. Tudo bem? Castelo, se for possível, toca pra nós a música Vestido de Seda, do Teodoro Sampaio, se der tempo. Ofereço pra todos que estão ligadinhos na aventura, especialmente pra minha amiga Norma. Tá bom? Tchau, obrigado.
0: Certo. Tchau, obrigado. Dona Maria Moreira, boa noite. Meu vizinho de cerco, Valmir, forte abraço.
8: Boa noite, Castelo. É o Zé Rondina de Borebi. Eu queria ouvir uma música do Mato Grosso e Matia. Qual que é uma delas? Oferecer pra Irene, pra Fato, pro Júnior da Tapera, o Marizão da Saúde e o Marquinho Pirueiro. Obrigado, Castelo. Engatilhou, mete bala.
0: Tchau, obrigado. Alô, Borebi. Boa noite.
9: Boa noite, Castelo. Rafael de Jardim Planalto. Toca uma moda pra nós aí, Boi Soberano. Oferece pra todos os ouvintes aí e coloca nosso nome no sorteio. Um abraço, tchau, obrigado.
0: Tchau, obrigado.
10: Ô, boa tarde, vizinho de cerco, como é que tá, meu parceiro? Toca pra nós um modão arrojado aí pra lembrar os velhos tempos, Teodoro Sampaio, Mulher Chorona. Oferecer pra todos os ouvintes da rádio, pra galera da Serra Analoga aí, da Bucha da Madeira. Pra minha irmã Luellen, meu pai Valdeci Ribeiro, tá fazendo aniversário dia 27, já adiantar aqui o oferecimento pra ele. E vamos pegar descendo, meu parceiro, que subindo é contramão. Tchau, obrigado.
0: Tchau, obrigado.
10: Aí na água, capivara, que lá vem bala.
0: Sai do mato, velho.
11: Aí na água, capivara, que lá vem bala.
12: Boa noite, Castelo. Anoiteceu, mas não escureceu. Manda um modão aí pra nós. Toca aí, Milionário José Rico. Gatilhou, mete bala. Quero participar do sorteio, hein? Chama.
0: Chama, chama. Tchau, obrigado.
13: Boa noite, Castelo, Donizete Milani. Manda um modo bom para aí, e para estar sorteio.
1: Ótima noite a todos. Tchau, obrigado. E mete bala.
0: Tchau, obrigado. Lodécio Bahia. Forte abraço, parceiro.
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0: Tem franguinho. O franguinho na panela. Guilherme Santiago. Teve ainda Teodoro Sampaio vestido de seda.
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2: Boa noite, castelo. Maria da Vila Cruzeiro.
0: Oi, dona Maria.
2: Vazinha, MR Bebida. Toca um modão pra nós aí. Oferecer pra Lu, Marão, Baiano, a turma aqui do barzinho. Tchau, obrigado.
0: Tchau, obrigado.
3: Boa noite, Castelo, beleza? Aqui é o Bicão que tá falando.
0: Oi, Bicão.
3: Eu quero ouvir Rick Renning, a música Filha, e oferecer pra minha neta Sofia, que tá fazendo 15 anos hoje, e agradecer a todos e tudo de bom e participar do sorteio. Forte abraço.
0: Forte abraço, Bicão. Tchau, obrigado.
4: Bruto, tudo certo, mas nada resolvido.
0: Tá daquele jeito, Bruto.
4: Daquele jeito, mato alto pra carpir, baixo pra roçar. E tá quase moiando pra queimar, hein?
0: Quase.
4: Bruto, chama no modão e chama o X Ventura pra mim hoje. Eu quero ganhar esse lanche, hein? Chama no Chico Rei Paraná. Aquela mais ou menos assim, ó. A solidão que dormiu comigo. Que modão sim, modinha nunca, mas não gosta, mas amo de verdade. Um beijo, tudo de bom e tchau, ligado. E chama, Bruno.
0: Chama! Tchau, obrigado.
4: Chama.
0: Chama.
5: Boa noite, meu amigo Castelo.
0: Boa noite.
5: Ismael, manda um modão pra nós aí, o Mato Grosso e Matias. Manda pra minha sogra, Dona Maria.
0: Dona
5: tá
0: Maria.
5: Passando uns dias aqui na minha casa.
0: Olha.
5: Mete bala.
0: Tchau, obrigado.
6: Boa noite, Castelo, Adnilson Biasi. Ofereço programação a todos os ouvintes e participar do sorteio.
0: Forte abraço, parceiro. Tchau, obrigado.
7: Fala, Castelo. Boa noite. Thiago da São João. Tudo bom, meu querido?
0: Opa.
7: Viu, manda um modão aí do tchau pra nós. Depois manda um sorteio. Tchau, obrigado.
0: Tchau, obrigado.
8: Boa noite, Ventura. Meu nome é Patrícia, quero participar do sorteio. Tchau, obrigado.
0: Tchau, obrigado.
9: Oh, aqui é o Baraca.
0: Oi, Baraca.
9: Do Lavador Elite. Gostaria de oferecer Chitão Chororó. Fazer de amigo. Aqui é o Fabrício, esse do Baraca. Gostaria de oferecer pro Adriano, pro Bar do Bicão aí. Pra todos aí que estão ouvindo aí. Bora!
0: Tchau, obrigado. Virado no Guedes. Esse aí tá tomando um velho barreiro num terreiro. Eita lasqueira no pé da goiabeira. Tá chamando o padre de marreco.
10: Boa noite, Cristiano. Tudo bem? É Maria da Vila Mamedina. Cristiano, quero participar do sorteio e mandar uma música, escutar uma música do Rick Renner também, Filha. Tá bom, querido? Fica com Deus, Deus abençoe. Tchau, tchau. Tenha uma boa noite. Um beijo.
0: Outro tchau, obrigado.
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2: Boa noite, Cascão. Eu vi a música do Chico Rei do Paraná. Alô, meu amigo, essa que a menina pediu aí, A Solidão Dormiu Comigo. Presta todo segurança da pedreira aqui do Fredo Guedes. Alô, meu amigo, tchau, obrigado.
1: 3, 2,

0: mais um clássico da música sertaneja. Pernalonga, Pernalonga, Estrada da Vida.
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0: Aô, Setter aqui. Milionário José Rico, nos começo de noite aqui na Aventura, a indicação do Pedrinho. Grande abraço, parceiro. Chico Rei Paraná, tá com raiva de mim, tá com raiva de mim.
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0: Fazer o sorteio do lanche, não é o lanche, é o lanche. X Ventura, parceria Ventura FM e Roger Burgers. Quem ganhou foi a Natália Moscardini. Natália Moscardini foi a sortuda, ganhou um X Ventura. Só passa lá no Roger, Roger Burgers. Final do telefone 3389, 3389, final do telefone. Estamos encerrando os nossos trabalhos. Agradecendo mais uma vez o carinho da sua audiência. Aô, brutalidade.
2: Cristiano Castelhano, o furacão do Centro-Oeste Paulista.
0: Segura.
2: Castelo, segura essa emoção.
0: E vamos pegar descendo, porque subindo é contramão.
2: Acelera.
0: Ótima noite pra você.
2: Castelo.
0: Fica com Deus. E tchau, obrigado.

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2: Em Brasília, 19 horas.
3: Está no ar a Voz do Brasil. As notícias do governo federal que movimentaram o país no dia de hoje.
4: Olá, boa noite.
2: Boa noite para você que nos acompanha em todo o país.
4: Terça-feira, 25 de agosto de 2026.
2: Vamos aos destaques do dia.
4: Proteção no ambiente digital.
2: TikTok é multado em 153 milhões de reais por irregularidades no tratamento de dados de crianças e adolescentes.
4: E plataformas digitais têm até 17 de setembro para publicar relatório sobre medidas adotadas para defesa desse público na internet.
2: Quem fala sobre o assunto é Fabrício Lopes, da Agência Nacional de Proteção de Dados.
5: Ele é uma maneira que a empresa tem de contar para a sociedade todos os seus esforços e processos que ela está fazendo para obedecer ao ECA Digital, especificamente no que se refere a lidar com denúncias.
4: Microempreendedores individuais podem prestar serviços a órgãos vinculados à administração federal.
2: São atividades, serviços como manutenção e pequenos reparos. Natália Koslick.
6: Nesta terça-feira foi publicada no Diário Oficial a atualização de dois editais que acrescentam 136 tipos de serviço à plataforma Contrata Mais Brasil.
4: Mês da gestante reforça a importância do pré-natal desde os primeiros sinais da gravidez.
2: Cuidados com a saúde da mãe e do bebê começam ainda no início da gravidez. Graziele Bezerra.
7: O pré-natal é o passo mais importante para uma gravidez saudável, tanto para a mãe quanto para o bebê.
4: Hoje, na apresentação da Voz do Brasil, eu, Luciana Vasconcelos e Luciano Seixas.
2: E acompanhe a gente ao vivo, acesse radiogov.ebc.com.br ou o canal Gov na sua TV aberta.
4: A empresa ByteDance, controladora da rede social TikTok, foi multada em 153 milhões de reais por não garantir segurança de dados de crianças e adolescentes.
2: Entre as irregularidades apontadas pela Agência Nacional de Proteção de Dados estão o vazamento de informações e o direcionamento de publicidade a esse público.
4: A controladora da TikTok se comprometeu a fazer mudanças.
8: A decisão é resultado de um processo de fiscalização que identificou irregularidades nas duas formas de acesso ao TikTok, com e sem cadastro. Segundo a NPD, Agência Nacional de Proteção de Dados, a plataforma tratou dados de crianças e adolescentes sem uma base legal adequada e não adotou medidas suficientes para impedir esse tratamento e o cadastro desse público, explica Fabrício Guimarães Lopes, superintendente de fiscalização da NPD.
9: É um processo longo, né, que resultou nessa multa de 153 milhões.
5: A empresa não estava tomando as medidas necessárias para impedir que crianças e adolescentes acessassem a plataforma dela, e esse tratamento, além de ser em desacordo com a lei, acabou também sendo utilizado para oferecer publicidade para crianças e adolescentes no ambiente que a gente já sabia que não era apropriado para ela.
8: A NPD determinou ainda a eliminação dos dados coletados de forma irregular, e a ByteDance se comprometeu a implementar um plano de conformidade para melhorar a proteção de crianças e adolescentes no TikTok. Entre as medidas estão configurações de privacidade mais restritivas para menores de 16 anos, que só poderão ser alteradas com autorização dos responsáveis, além do reforço da supervisão parental e de filtros de conteúdo. Medidas que são fruto da fiscalização da agência reguladora, garantiu a diretora da NPD, Lorena Gilberti Coutinho.
10: A atuação da NPD, ela não se resumiu a essa multa que foi imposta. Muito mais importante que isso foram as melhorias trazidas, né, que foram incorporadas ao modelo de negócio da empresa e que vão trazer um ambiente muito mais seguro para crianças e adolescentes.
8: O diretor-presidente da NPD, Valdemar Gonçalves Orunho Júnior, destaca que outras plataformas também estão sendo analisadas para que os direitos de proteção de dados sejam garantidos.
11: É ficar bem claro que nós estamos atuando, é uma atuação bastante técnica, bastante em cima da lei, a Lei Geral de Proteção de Dados, agora com, também com o nosso ECA digital.
8: A decisão ainda pode ser contestada pela empresa no Conselho Diretor da NPD, no prazo de 10 dias úteis. Reportagem Pablo Mundim.
2: Em nota, a plataforma TikTok informou que apresentou um plano de conformidade à NPD que foi aprovado pela agência no ano passado.
4: A empresa diz que a multa se refere a um período anterior a 2021 e não reflete as medidas implementadas pela plataforma, como a adoção de 50 recursos e configurações voltados para a segurança de crianças e adolescentes.
2: Provedores de aplicações de internet, como as plataformas digitais direcionadas a crianças e adolescentes, devem publicar relatório até 17 de setembro sobre medidas de proteção a esse público.
4: A jornalista Mariana Jungmann conversou sobre o tema com Fabrício Lopes, superintendente de fiscalização da Agência Nacional de Proteção de Dados. Vamos ouvir.
12: Olá, superintendente, muito bem-vindo à Voz do Brasil. Vamos começar falando um pouco sobre o trabalho da NPD, a Agência Nacional de Proteção de Dados, né? É um órgão relativamente novo que foi instalado em 2020. O senhor pode explicar para a gente, né, para o nosso ouvinte, qual é a função da agência, suas áreas de atuação?
5: Olá, Mariana, bom dia e bom dia a todos que estão nos vendo, nos ouvindo. A Agência Nacional de Proteção de Dados, ela começou para garantir que dados pessoais de cidadãos brasileiros fossem tratados com respeito, sem abusos. O fato das pessoas poderem coletar informações sobre nós e trabalharem com elas não permite que as pessoas façam qualquer coisa com essas informações. O uso desse dado tem que ser legítimo, nunca pode ser em detrimento do cidadão, do titular de dados. E recentemente a gente teve alguma ampliação das nossas competências, mas acho que a gente pode ir explicando isso ao longo do período também.
12: Eu ia justamente comentar isso. Mais recentemente a NPD ganhou aí mais notoriedade porque é o órgão responsável por fiscalizar as plataformas digitais no que se refere ao cumprimento do Estatuto Digital da Criança e do Adolescente, que foi aprovado no ano passado e que tem aí um impacto muito grande, né? Como que é feita essa fiscalização? Quais são os pontos principais que a NPD observa, então, ao fazer a fiscalização sobre o cumprimento do ECA Digital?
5: Nós já vimos fiscalizando, em função da nossa competência de proteger dados pessoais, vários temas que tangenciavam a proteção de crianças e adolescentes no ambiente digital. Então, quando foi proferida a lei, editada a lei, e ela entrou em vigor, nós ampliamos aquilo que a gente podia fazer no ambiente digital para proteger crianças e adolescentes. Então, a gente trouxe os métodos de fiscalização que a gente tinha para a proteção de dados pessoais para dentro do ECA digital também. É uma lógica em que a NPD procura conhecer o setor. Então a gente faz um monitoramento, e esse monitoramento ele trabalha inclusive com informações que a própria sociedade encaminha para nós, que a imprensa encaminha para nós, que o Ministério Público e outras autoridades também encaminham para a gente, que a gente faz uma grande condensação dessas informações para que a gente tenha condições de escolher para onde apontar a nossa fiscalização e o nosso foco. É um universo muito vasto, a gente precisa priorizar, e essa priorização não pode ser com base no humor, do bom humor do fiscal. Tem que ser com base em dados, em fatos que consigam orientar a nossa atuação e que ela esteja em sintonia com aquilo que a sociedade traz para a gente como urgência, como necessidade para ela.
12: Agora, a gente está num período importante também para essa fiscalização, porque está correndo aí o prazo para essas empresas entregarem os relatórios de transparência sobre o acesso de crianças e adolescentes, né? Quais são as informações que tem que estar nesses relatórios e para que eles servem?
5: O relatório de transparência, vamos lá, acho que vou começar dizendo por que ele serve. Ele é uma maneira que a empresa tem de contar para a sociedade todos os seus esforços e processos que ela está fazendo para obedecer ao ECA Digital, especificamente no que se refere a lidar com denúncias. Porque, e há um cuidado, um balanço muito sensível no ECA Digital, que é, não é a NPD quem faz o controle do que pode e não pode ficar no ar. Esse controle, ele é um controle dividido entre o titular de dados, entre o pai da criança adolescente, entre a própria criança e a plataforma, em que as pessoas indicam para a plataforma aquilo que elas entendem que é uma violação, e a plataforma recebe aquela demanda e precisa avaliar e retirar do ar no tempo correto. A NPD garantir que essa conversa entre titular, entre cidadão e criança e a plataforma aconteça conforme as regras da lei. E aí o relatório de transparência é uma maneira que essa empresa tem de contar para a sociedade o que ela já está fazendo. Porque é um pouco diferente ela mandar um relatório só para a gente avaliar aqui. Na verdade, a ideia é que isso seja público e que a sociedade consiga, inclusive, pegar essas informações e fazer pesquisa e montar indicadores. Então, a ideia do relatório de transparência é isso. O que vai ter lá? Vai ter, por exemplo, informações como quantidade de denúncias que ela recebeu, tempo médio de tratamento, de onde ela mais recebeu denúncia, qual foi o tipo mais de denúncia que ela recebeu, quais são os processos que ela costuma fazer, quantas ela atendeu, quantas ela não atendeu, como é que é o processo para lidar com isso. Então, é mais ou menos essa a ideia dela, a empresa trazendo para a sociedade como é que ela está operando, colocando em prática aquilo que a... Até mesmo como um elemento de verificação. Se uma instituição, por exemplo, fez várias reclamações para a plataforma e não aparece no relatório, alguma coisa está errada.
12: Bom, recentemente a ANPD determinou a suspensão, né, das transmissões ao vivo pela plataforma Discord. Esse ato ocorreu após um caso de suicídio de uma criança de 13 anos durante uma live na plataforma e foi uma medida cautelar. Existem outras cautelares, superintendente, que podem ser adotadas contra a plataformas, né? E em caso de descumprimento delas, o que pode acontecer? As plataformas podem ter atuação suspensa no Brasil ou isso depende ainda de autorização judicial? Como é que funciona?
5: Bom, quando é falta cautelar, a gente tem competência e poder legal para emitir cautelares. Mariana, está previsto na lei do processo administrativo. Mas essa cautelar também não fica a nosso sabor. A gente tem que demonstrar que existe um perigo e que existe uma grande chance do que a gente está verificando tem amparo na lei ou está contra a lei para a gente mandar parar, que é o fumus boniores e o perigo na demora. E a cautelar, nesse sentido, ela é delimitada pelo seu aspecto utilitário, né? Para que ela serve, o que ela está tentando impedir. Então, não existe uma medida específica, mas eu posso, eventualmente, a NPD pode, em algum momento, determinar medidas adicionais à plataforma, na proporção que a gente entender que a gente ainda precisa fazer mais alguma coisa para proteger crianças e adolescentes no ambiente digital. A ideia de uma cautelar é ser temporária, isso é importante dizer, ela não é para ser permanente. E a gente tem bastante esperança de que a plataforma vai reagir em tempo de diminuir essa incomodação que gera para a população de não ter mais esse tipo de ferramenta disponível. Mas vamos lá, supondo que ela não cumpra a cautelar ou aconteça alguma coisa, a gente tem que elevar o tom da conversa. Aí existe a possibilidade da superintendência encaminhar para o conselho diretor pedindo que acrescente a medida cautelar também a uma multa diária pelo descumprimento. E veja, isso aí está dentro da cautelar. A gente pode também, no longo prazo, entender que a empresa não quis cooperar de maneira nenhuma e aí é importante, a gente vai abrir um processo sancionador e sancioná-la pela violação que a gente entende que acontecia, como também por não ter cumprido a cautelar. E aí a situação vai gradativamente ficando cada vez mais severa para a empresa.
12: Muito bem. Bom, nós conversamos com o Fabrício Lopes, superintendente de fiscalização da Agência Nacional de Proteção de Dados. Superintendente, muito obrigada pela sua entrevista aqui à Voz do Brasil.
5: Muito obrigado, Mariana. Um abraço a todo mundo.
2: Você pode enviar sugestões, denúncias, críticas à agência. O endereço é gov.br/ANPD.
4: Prestadores de serviço têm a oportunidade de trabalhar para mais de 2.000 órgãos públicos.
2: Isso por meio da plataforma Contrata Mais Brasil, que acaba de disponibilizar 136 novas atividades.
6: Nesta terça-feira foi publicada no Diário Oficial a atualização de dois editais que acrescentam 136 tipos de serviço à plataforma Contrata Mais Brasil, ligados à manutenção e pequenos reparos e serviços de apoio a ações institucionais e eventos. Com isso, ficam disponíveis 272 atividades em um único lugar. Na prática, funciona assim: o órgão público informa o serviço que deseja contratar, com a localidade e os prazos. Depois, microempreendedores individuais e produtores da agricultura familiar cadastrados são informados sobre as oportunidades e podem enviar suas propostas. Depois de analisá-las, o órgão público escolhe a mais vantajosa e formaliza a contratação. O uso da ferramenta é gratuito para órgãos públicos e empreendedores, sem cobrança de taxas ou comissões. O valor máximo de cada contratação de serviços pela plataforma é de R$13.098. Natália Koslick, para a Voz do Brasil.
13: Dicas do Enem.
14: Oi, meu
13: meu nome é Bárbara Ribeiro e a minha pergunta é: como eu devo começar a me preparar para o Enem?
4: Quem vai falar um pouco mais sobre a preparação da prova do Enem é o conselheiro acadêmico Yuri Vieira. Ele também é professor de biologia e aproveita para dar umas dicas da área.
14: Fala pessoal, tudo bem? Yuri aqui, vou conversar com vocês um pouquinho sobre o Enem 2026. Esse ano temos algumas novidades aí com relação com textualizações de questões, como vocês observaram no Enem passado. Na biologia, fiquem atentos ali à ecologia, à fisiologia humana e à genética. Observem que a genética ela vem trazendo ali questões relacionadas à biotech e a vacinas. Ó, conteúdo muito comum. Fiquem atentos também que as questões do Enem agora ela vem mais contextualizada, né? Então você tem ali uma conexão com outras disciplinas. O foco agora é gerenciar tempo. Não pensem em ficar decorando conteúdo teórico. Esse momento agora é momento de gerenciar tempo de questões, resolver o máximo de questões que vocês puderem, tá? Deixa a ansiedade de lado, trabalhe esse tempo cronometrado e sucesso na avaliação.
4: As provas acontecem no dia 8 e 15 de novembro. 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
4: Estamos no mês da gestante, um período para reforçar a importância dos cuidados durante a gravidez.
2: E o acompanhamento começa logo nos primeiros sinais de que vem bebê por aí.
4: Consultas, exames e vacinas passam a fazer parte dessa rotina e são importantes para acompanhar a saúde da mãe e do bebê e prevenir possíveis complicações.
7: O pré-natal é o passo mais importante para uma gravidez saudável, tanto para a mãe quanto para o bebê. Segundo Olívia Medeiros, diretora do Departamento de Gestão do Cuidado Integral à Saúde do Ministério da Saúde, o acompanhamento da gestação é o que vai garantir uma gravidez segura.
15: Iniciar o pré-natal até a 12ª semana de gestação é muito importante. Ela vai sendo acompanhada com consultas, exames, vacinas, testagens. E qual que é a importância disso? Quando a gente descobre que algum problema de saúde está acontecendo rapidamente, a gente trata isso com uma maior chance de sucesso.
7: A diretora Olívia lembra que as mulheres que fazem um pré-natal pelo SUS recebem gratuitamente a Caderneta Nacional da Gestante, onde ela pode anotar todo o calendário de consultas, vacinas e o histórico de exames. O documento também traz informações sobre violência obstétrica, saúde mental e direito da gestante.
15: Desde o pré-natal, do parto, existe um plano de parto na caderneta, o pós-parto, aí na caderneta da criança já começa todas as informações desse bebê, os marcos do desenvolvimento, as vacinas, né, as consultas. Essas duas cadernetas cumprem juntos, né, esse papel de acompanhamento.
7: A autônoma Maísa Franciane, de 24 anos, faz o pré-natal do segundo filho em uma unidade básica de saúde no Itapuã, Distrito Federal. Ela está com 23 semanas de gestação e na consulta de rotina realizou exames de sangue e teste rápido de sífilis e HIV. Todas as informações da idade gestacional foram para a caderneta, que a acompanha por todo lado.
16: Tudo anotadinho. É, sempre a gente precisa, né? E tendo tudo anotado, vai facilitar também o atendimento. Todo lugar que eu vou, até no ônibus, eu tenho que estar com a caderneta.
7: A enfermeira Kênia Kanayama foi quem atendeu a Maísa e diariamente atende outras futuras mamães. Ela fala da necessidade do registro das informações de saúde na caderneta.
17: Uma gestante com sífilis, ela vai ganhar neném, aí se não tem anotado que ela fez o tratamento, aí corre o risco de ter que a criança tomar injeções desnecessárias, né? Fazer tratamento desnecessário, porque não sabe se a gestante concluiu o tratamento. Então tem que ter essas anotações na caderneta.
7: A versão online da caderneta da gestante pode ser baixada do site gov.br/saúde. Reportagem Graziele Bezerra.
2: No próximo mês serão oferecidas mais de 4.500 vagas em qualificação profissional para mulheres em todo o país.
4: Fique atento às oportunidades no Ministério da Educação.
18: Os cursos são realizados em instituições que ofertam a educação profissional e tecnológica. O programa atende mulheres maiores de 16 anos em situação de vulnerabilidade social, vítimas de violência, com baixa ou nenhuma escolaridade. A ideia do programa é capacitar essas mulheres, incluí-las no mercado de trabalho e gerar renda para elas e suas famílias. As qualificações são de graça e têm carga horária mínima de 160 horas. No total, no mês de setembro, vão ser oferecidos 43 cursos presenciais em 32 instituições de 19 estados. Entre os cursos estão auxiliar de cozinha, cuidadores infantil e de idoso, camareira e editor de projeto visual gráfico. Você pode conferir as vagas disponíveis no painel de oportunidades do Programa Nacional de Acesso ao Ensino Técnico e Emprego, ativando o filtro Mulheres Mil. Mais informações você encontra no site do Ministério da Educação.
4: Priscila Machado, para a Voz do Brasil.
2: A batata caiu 37% nas principais centrais de abastecimento, as CEASAs, do país no mês de julho.
4: É o que mostra o oitavo boletim Hortigranjeiro divulgado hoje pela Companhia Nacional de Abastecimento, a Conab.
2: E além da batata, o tomate e a cenoura também ficaram mais baratos.
4: Segundo a Conab, a redução dos preços é reflexo do aumento da oferta causado pela safra de inverno, como explica a gerente de produtos Hortigranjeiros da Conab, Juliana Torres.
19: A gente teve esse movimento de queda, ele vem acumulado, né? Mês de junho também teve um movimento de queda. Se a gente compara os preços de julho com os de maio, quando o movimento era de alta, a queda foi de 48%, foi ainda mais maior, né? E esse cenário foi devido, né, à alta da oferta da safra de inverno, que forneceu cerca de 20% a mais para as CEASAs. Então, os preços ficaram nesse movimento de queda.
2: Depois de meses de cuidados e recuperação, dois animais silvestres estão de volta à natureza.
4: Um cachorro do mato atropelado enquanto atravessava uma estrada e uma fêmea de macaco prego resgatada com um traumatismo craniano foram devolvidos à Floresta da Tijuca, no Rio de Janeiro.
2: A soltura foi feita pelo ICMBio e pela Secretaria Municipal de Meio Ambiente e Clima, com apoio de uma clínica veterinária especializada.
20: Um cachorro do mato e uma fêmea de macaco prego precisaram deixar temporariamente a vida livre da floresta para enfrentar um período de cuidados, tratamentos e recuperação. Depois de semanas de acompanhamento veterinário, os dois finalmente voltaram para casa. A soltura foi realizada no Parque Nacional da Tijuca, no Rio de Janeiro, em uma ação conjunta com o Instituto Chico Mendes de Conservação da Biodiversidade, o ICMBio, e da Secretaria Municipal de Meio Ambiente e Clima. A história do cachorro do mato começou em abril. O macho adulto atravessava a estrada quando foi atropelado e resgatado. Meses depois, uma fêmea de macaco prego foi resgatada com traumatismo craniano. Dentro do Parque Nacional da Tijuca, a soltura de animais não pode ser feita por qualquer pessoa ou instituição. É necessária avaliação e autorização prévia do ICMBio, como explica o agente de fiscalização do ICMBio, Gleidson Correia.
21: O Parque Nacional da Tijuca, ele permite a soltura, mas mediante a uma autorização, para que esses animais tenham nenhum vírus e nenhuma bactéria, para que isso não passe para os animais que aqui habitam dentro do Parque Nacional da Tijuca. Essa autorização, ela nos ajuda a prevenir a soltura de animais exóticos.
20: A história também deixa um alerta sobre educação ambiental. A gerente da Patrulha Ambiental da Secretaria Municipal de Meio Ambiente e Clima, Mariana Ribeiro, reforça os cuidados que as pessoas devem ter ao encontrar animais silvestres.
22: A gente sempre tenta orientar que não alimentem os animais, não se aproximem desses animais, porque isso é o que traz risco para o animal, né? O animal, ele começa a ter a oferta daquele alimento e entender que essa aproximação do ser humano é algo seguro quando não é, né? Ele pode ser atropelado, ele pode ser capturado, ele pode ser vítima de várias situações de maus tratos.
20: Caso encontre algum animal silvestre ferido, em risco ou em situação de vulnerabilidade, entre em contato com órgãos de fiscalização e resgate, como a Polícia Militar Ambiental, o Corpo de Bombeiros ou mesmo as Secretarias Estaduais de Meio Ambiente. Reportagem Thaís de Araújo.
4: Estados localizados nas regiões Norte e Nordeste terão a tarifa de energia elétrica reduzida a partir de amanhã.
2: Isso por conta de reajustes tarifários de distribuidoras que operam nessas regiões.
4: Os impactos são para consumidores atendidos em baixa tensão, ou seja, em residências e pequenos comércios.
2: E podem chegar a mais de 10% de redução no caso da distribuidora Energisa Rondônia.
4: A decisão é da Agência Nacional de Energia Elétrica. As informações estão em gov.br/ANEEL.
2: E essas foram as notícias do governo federal.
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4: Fique agora com as notícias do Poder Judiciário do Congresso Nacional. Uma boa noite.
2: Boa noite para você. Até amanhã.
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3: Supremo debate a constitucionalidade da lei antifacção em audiência pública, conduzida pelo ministro Alexandre de Moraes.
23: Para o STJ, falta de demonstração de dolo específico impede configuração de nepotismo.
3: Policial federal é condenado pela justiça por envolvimento com tráfico de drogas.
23: Boa noite, eu sou Leandro Bezerra.
3: E eu sou Walter Lima.
23: O Supremo Tribunal Federal concluiu nesta terça-feira a audiência pública sobre a constitucionalidade de dispositivos da lei antifacção em vigor desde março.
3: Durante dois dias, representantes de órgãos públicos, entidades jurídicas, universidades e organizações da sociedade civil apresentaram diferentes posições sobre os efeitos da norma no combate ao crime organizado e na preservação dos direitos e das garantias constitucionais.
23: Os debates abordaram a prisão preventiva automática, regras mais rígidas para a execução penal, a perda antecipada de bens, o monitoramento de comunicações entre advogados e clientes e a transferência de presos para presídios federais.
3: Também foi discutida a criação de um banco de dados sobre pessoas suspeitas de ligação com crime organizado. Participantes questionaram a falta de análise individual para prisão preventiva e possíveis violações ao Estado Democrático de Direito.
23: Outros defenderam medidas patrimoniais como forma de atingir o financiamento e os lucros das organizações criminosas. A audiência foi conduzida pelo ministro Alexandre de Moraes, relator das quatro ações que questionam a lei.
3: As contribuições vão subsidiar o julgamento quando o Supremo decidir se as regras serão mantidas, limitadas às declaradas inconstitucionais.
23: Falta de demonstração de dolo específico impede a configuração de nepotismo.
3: A conclusão é do STJ, Fátima Uchoa.
24: O Ministério Público de Minas Gerais ajuizou ação civil pública pela suposta prática de nepotismo contra um prefeito e as duas filhas dele, nomeadas como secretárias municipais. O Tribunal de Justiça Estadual julgou o pedido improcedente e no STJ a primeira turma negou o recurso especial. O relator ministro Paulo Sérgio Domingues apontou que o fato de o prefeito ter nomeado as filhas como secretárias municipais, ainda que reprovável, sem o elemento subjetivo necessário e a demonstração de prejuízo ao erário, não configura improbidade. Para o relator, isso depende de outros elementos, como fraude ou ausência de qualificação técnica, e nesse caso, a corte local concluiu que as nomeadas possuíam capacidade técnica e não houve favorecimento econômico ou político nem fraude nas nomeações.
23: E se um erro do seu empregador te fizer perder dinheiro na aposentadoria complementar?
3: Quem julga isso? O TST decidiu que é a Justiça do Trabalho. Mila Amaral.
25: O caso é de uma ex-bancária da Caixa que diz que o banco não incluiu uma parcela chamada CTVA no cálculo do plano de previdência dela e isso teria reduzido o valor da aposentadoria. Para o Tribunal Regional de Minas, o caso não era trabalhista e por isso extinguiu o processo. Mas a segunda turma do TST reformou a decisão. Por unanimidade, os ministros entenderam que a bancária não quer mudar o benefício. Ela quer indenização por um suposto ato ilícito da Caixa enquanto empregadora. E em caso de ato ilícito de patrão, a competência é sim da Justiça do Trabalho.
23: Justiça condena policial federal e mais três envolvidos em tráfico de drogas e outros crimes no Aeroporto Internacional Eduardo Gomes, no Amazonas.
3: Denúncia foi apresentada pelo Ministério Público Federal. Repórter Sabrina Menezes.
5: Segundo as investigações, os criminosos recebiam as mochilas com as drogas após passarem pela inspeção do aeroporto. Além de facilitar o transporte dos entorpecentes, o policial também acessava os sistemas da Polícia Federal para buscar e fornecer informações privilegiadas ao grupo. O agente federal foi condenado por tráfico de drogas, associação ao tráfico e lavagem de capitais, com uma pena de 26 anos e 7 meses de prisão em regime inicial fechado, além da perda do cargo. O responsável pela logística e transporte da droga recebeu pena de 16 anos e 9 meses de prisão, além de multa, e os transportadores de 4 anos e 9 meses cada um.
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23: A você uma boa noite.
3: E até amanhã.
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1: Eu sou Paula Groba.
2: E eu sou Humberto Pinheiro.
1: E estes são os destaques de hoje do Jornal do Senado, que começa agora.
2: Incentivo ao futebol e novas regras para programas de milhagem entram na pauta do Senado.
1: Projeto permite abater do imposto de renda doações a projetos científicos.
2: Senado pode renovar mais de 2/3 de seus representantes nesta eleição.
1: Boa noite.
2: Boa noite.
1: Dois temas que fazem parte do dia a dia de milhões de brasileiros podem entrar na pauta do Senado: o futebol e os programas de fidelidade que oferecem pontos ou milhas.
2: São projetos aprovados pela Câmara dos Deputados que agora aguardam a análise dos senadores. Repórter Herman Kulitz.
3: O Senado pode iniciar nas próximas semanas a análise de 3 projetos de lei já aprovados pela Câmara dos Deputados. 2 das propostas tratam de futebol. Uma delas prevê o reconhecimento desse esporte como é jogado no Brasil, como manifestação da cultura nacional e patrimônio cultural e material do povo brasileiro. A outra, alinhada com a proximidade da próxima Copa do Mundo de Futebol Feminino, a ser realizada em 2027 no Brasil, busca incentivar a prática profissional dessa modalidade pelas mulheres, para combater a discriminação de gênero. Também será debatido pelo senador o projeto que cria regras claras para que as pessoas possam usar de forma mais ampla as milhas e pontos que acumulam nos programas de fidelidade, inclusive com a possibilidade de venda para terceiros ou sua conversão em dinheiro. Se forem aprovados sem mudança pelos senadores, os projetos seguirão para a sanção presidencial. Se houver alguma alteração, voltam para a análise da Câmara dos Deputados.
1: E o Congresso Nacional vai analisar mais uma medida provisória editada pelo governo para tentar conter o impacto do conflito no Oriente Médio sobre os preços dos combustíveis no Brasil. Publicada no Diário Oficial da União nesta terça-feira, a MP destina R$3,152 bilhões para ajudar a reduzir os efeitos da alta dos preços do petróleo. O dinheiro será repassado como ajuda financeira do governo a produtores e importadores de gasolina, diesel, gás de cozinha e querosene de aviação.
2: A maior parte dos recursos, R$2,552 bilhões, será destinada à produção e à importação de óleo diesel para o uso rodoviário. Outros R$600 milhões serão usados para combustíveis derivados do petróleo. Segundo

0: públicos.
1: De acordo com a Constituição, a Lei de Diretrizes Orçamentárias orienta o governo a elaborar a proposta de orçamento, mas até agora o projeto da LDO de 2027, enviado em abril para o Legislativo, não foi aprovado. Diante desse cenário, o governo vai se basear num texto que pode ser alterado para apresentar o orçamento do ano que vem. Diogo Antunes, consultor de orçamento do Senado Federal, explica como essa situação vai ser resolvida.
2: De qualquer forma, antes da aprovação da LOA, é necessário que a LDO seja aprovada, exatamente para que a LDO, de alguma forma, direcione a lei orçamentária anual.
1: O projeto da LDO de 2027 prevê meta de superávit primário de 73 bilhões de reais e salário mínimo de R$ 1.717. No entanto, o governo já anunciou que, por exigências legais, esse valor passará para R$ 1.741. O projeto da lei orçamentária de 2027 deve passar pela Comissão Mista de Orçamento e, posteriormente, pelas duas casas do Congresso Nacional em sessão conjunta.
3: E um novo projeto em análise no Senado pode atrair recursos privados para projetos científicos e tecnológicos desenvolvidos por estudantes.
4: A proposta permite que pessoas e empresas descontem do imposto de renda parte dos valores destinados a essas iniciativas. Repórter Marcela Cunha.
5: O projeto cria a Política Nacional de Fomento à Alta Performance Técnica e Científica, a FOTEC. A ideia é que pessoas físicas destinem até 5% do imposto de renda devido para doações ou patrocínios a projetos aprovados. Para empresas tributadas pelo lucro real, o limite será de 3%. Os recursos poderão financiar equipes de estudantes do ensino técnico ou superior, além da compra de materiais, infraestrutura de laboratórios e participação em competições no Brasil e no exterior. O autor, senador Marcos Pontes, do PL de São Paulo, afirma que a aproximação entre empresas e instituições de ensino ajuda a alinhar a formação às necessidades do mercado de trabalho.
6: Um dos problemas, que é muito claro, é a participação maior necessária das empresas dentro das escolas e as escolas recepcionarem melhor as empresas. As empresas sabem qual é a necessidade e as escolas, elas têm que ouvir as empresas.
5: Entre as iniciativas beneficiadas estão competições de robótica, programação, engenharia, construção de foguetes e satélites, biotecnologia, Olimpíadas do Conhecimento e feiras científicas.
3: As desigualdades que ainda persistem no Brasil foram discutidas nesta terça-feira em audiência pública na Comissão de Assuntos Sociais do Senado.
4: Dois ministros presentes na reunião destacaram a importância de políticas públicas para reduzir as diferenças sociais e garantir mais oportunidades e direitos à população. Repórter Marcela Diniz.
7: O projeto que torna agosto o mês de combate às desigualdades foi apresentado em 2023 pelo então deputado Guilherme Boulos, hoje ministro da Secretaria-Geral da Presidência da República. No debate promovido pela Comissão de Assuntos Sociais, Boulos comemorou dados da ONU que apontam a saída do Brasil do mapa da fome pela segunda vez e a melhora no coeficiente de Gini, indicador usado em estatísticas sobre desigualdade.
8: No IDH, o Brasil pela primeira vez entrou na série do muito alto, que é a dos países desenvolvidos, e lógico, atingimos o índice Gini, o segundo menor nível de desigualdade da história do país.
7: O ministro do Desenvolvimento e Assistência Social, Família e Combate à Fome, Wellington Dias, observou que os resultados poderiam ser melhores com a redução de juros. O senador Paulo Paim, do PT Gaúcho, espera que o projeto que cria o mês de combate às desigualdades seja aprovado na próxima semana na Comissão de Assuntos Sociais.
9: Eu tô tranquilo que esse projeto vai ser aprovado. Eu não tenho nenhuma preocupação. Esse projeto vai ser aprovado, eu espero que seja já na próxima quarta-feira.
10: Eleições 2026.
3: Em 2026, o Senado Federal terá 2/3 de suas cadeiras em disputa, porém o número de renovações pode ser ainda maior.
4: Há estados onde pode haver renovação de toda a bancada de senadores. Quem traz as informações é o repórter Douglas Castilho.
11: Ao contrário das demais casas legislativas, o Senado tem apenas parte de seu quadro de parlamentares renovada a cada pleito. Com mandatos de 8 anos, 54 senadores são escolhidos numa eleição e os demais 27 na eleição seguinte. Porém, o número de caras novas desta vez no Senado pode ser ainda maior. Isso porque, dentre os senadores que ainda têm mandato até 2031, 9 concorrem a outros cargos, como governador e presidente. Se eleitos, abrem suas vagas para seus suplentes e podem aumentar a renovação total do Senado para até 63 novos senadores.

0: O consultor do Senado Federal, Fernando Trindade, explicou como funciona o exercício dos mandatos em campanha.
1: São senadores que estão no meio do mandato. Muitos desses senadores concorrerão aos governos dos seus respectivos estados. A legislação brasileira não considera que haja qualquer incompatibilidade entre parlamentar, seja que parlamentar for, senador, deputado federal, deputado estadual, a permanência no cargo e a concorrência a um outro cargo.
0: Há unidades da federação que podem renovar todos os seus 3 senadores a partir do ano que vem. Um dos casos é Minas Gerais, em que além das 2 vagas a definir, há um senador em meio de mandato concorrendo ao governo estadual e, se eleito, chamará um suplente. Outro caso é o Paraná. Os 2 senadores atuais, Flávio Arnes, do PSB, e Oriovisto Guimarães, do PSDB, decidiram não tentar a reeleição e a cadeira restante pode ficar para suplente caso o titular em meio de mandato vença a disputa para o governo estadual.
2: Edição de Paula Groba e trabalhos técnicos de Eliseu Caires. O Jornal do Senado fica por aqui. Acompanhe agora as notícias da Câmara dos Deputados. Boa noite.
3: Boa noite e até amanhã.
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5: Proposta condiciona a diminuição de penas à redução da periculosidade.
6: Audiências públicas vão tratar sobre tarifa zero no transporte público.
5: Comissão debate relação entre preservação cultural e crises climáticas.
6: Deputados apresentam projetos para garantir o bem-estar dos animais.
5: Boa noite. Professora Marcivânia, do PCdoB do Amapá, propõe tipificar como crime a produção, o armazenamento, a venda e o compartilhamento de imagens e vídeos que mostrem maus tratos ou atos de crueldade contra animais. A pena prevista é de 2 a 5 anos de reclusão, além de multa.
6: O projeto também endurece as punições para quem financiar ou lucrar com esse tipo de conteúdo. A ideia de professora Marcivânia é determinar ainda que plataformas digitais removam o material e forneçam informações às autoridades mediante ordem judicial.
5: O projeto permite ao trabalhador faltar um dia a cada 12 meses para prestar cuidados a animal de estimação. O autor Valdemar Oliveira, do Avante de Pernambuco, explica que a ausência deverá ser motivada por doença grave, acidente ou recuperação cirúrgica com comprovação de médico veterinário.
6: O texto de Valdemar Oliveira inclui a nova hipótese de falta justificada sem prejuízo do salário. Para ele, a medida busca adequar a legislação à realidade das famílias brasileiras, preservando o equilíbrio das relações de trabalho ao limitar o benefício a um dia por ano.
4: Meio ambiente.
5: Projeto de Beto Pereira, do Republicanos, de Mato Grosso do Sul, fortalece a atuação das polícias militares ambientais e dos órgãos federais no combate aos crimes ambientais. A proposta prevê punições mais severas para o desmatamento em áreas protegidas e para o uso de fogo sem autorização.
6: A proposta apresentada por Beto Pereira também propõe aumentar as penas para quem produzir, comercializar ou utilizar agrotóxicos ilegais. Segundo o autor, o objetivo é reforçar a fiscalização e proteger a biodiversidade. Diversidade do país.
4: Cultura.
5: Comissão da Câmara debateu a relação entre preservação cultural e mudanças climáticas. A repórter Mônica Tati acompanhou a reunião.
7: Os eventos climáticos extremos colocam em risco não apenas o patrimônio material e os sítios arqueológicos, mas também a existência de acervos de saberes e conhecimentos que são essenciais para a forma de viver de comunidades locais. Essa questão fez o deputado Tarcísio Mota, do PSOL do Rio de Janeiro, pedir uma audiência para debater na Comissão de Cultura da Câmara dos Deputados as questões que envolvem as mudanças climáticas e a preservação do patrimônio cultural. Tarcísio Mota afirma que entender que as sociedades vulneráveis são as que mais sofrem com as mudanças do clima e pensar em mecanismos de prevenção e mitigação é papel da Comissão de Cultura.
8: O colapso ecológico planetário é uma realidade. Nós estamos diante de mudanças climáticas cada vez mais intensas, cada vez mais frequentes, e nada indica que o cenário melhorará nos próximos anos ou nas próximas décadas. Temos urgência em encarar esse desafio, mas não podemos ignorar o fato de que o processo da questão do colapso ecológico já é uma realidade entre nós, no Brasil e no planeta Terra.
7: Os debatedores ressaltaram a importância da criação da Carta Brasileira do Patrimônio Cultural e Mudanças Climáticas. O documento destaca que o patrimônio não é apenas um bem a ser protegido, mas uma fonte dinâmica de conhecimento e de tecnologia social para formular soluções contemporâneas baseadas no território. Riscos como a destruição de paisagens culturais no Pantanal, deslizamentos na Mata Atlântica e a desertificação na Caatinga evidenciam a necessidade de abordagens que salvaguardem os territórios. Todos os participantes destacaram a necessidade não apenas de financiamento formal de ações de preservação ambiental, mas também de adaptações para garantir a mitigação dos efeitos climáticos e a sustentabilidade. Da Rádio Câmara de Brasília, Mônica Tati.
4: Direitos Humanos.
6: Leandre, do PSD do Paraná, assina projeto que permite a pessoas com deficiência ou outra limitação física permanecer sentadas durante a execução do hino nacional e em cerimônias cívicas. A proposta altera a lei que determina a todos que fiquem de pé nessas ocasiões.
5: Leandre argumenta que a ausência dessa ressalva pode causar constrangimento a pessoas com mobilidade reduzida e deficientes físicos. A deputada afirma que a mudança corrige uma lacuna na lei sem alterar o dever de respeito aos símbolos nacionais.
6: Daiana Santos, do PCdoB do Rio Grande do Sul, é coautora de projeto que institui a Política Nacional dos Direitos das Pessoas LGBTQIA+. Ela aponta que a matéria transforma em política de Estado ações destinadas ao combate à discriminação e à ampliação do acesso aos serviços públicos.
5: Daiana Santos informa que o projeto prevê uma rede nacional para integrar programas de proteção em todo o país. A deputada também ressalta que o texto inclui espaços destinados ao acolhimento e ao atendimento multidisciplinar para a população LGBTQIA+.
4: Educação.
6: A Câmara lançou uma frente em defesa das universidades públicas estaduais e municipais. A repórter Noelle Nobre acompanhou a cerimônia de inauguração.
9: Foi lançada na Câmara dos Deputados uma frente parlamentar mista em defesa das universidades públicas estaduais e municipais. O grupo tem como objetivo atuar na interlocução entre essas instituições de ensino e o poder público federal. O coordenador é o deputado André Figueiredo, do PDT do Ceará.
10: Nós precisamos valorizar que essas instituições e fazer que elas saibam que aqui no parlamento elas também serão alvo de atenção, e a frente parlamentar vem muito ao encontro disso, juntar todas essas instituições estaduais e municipais, para que possamos também ter um diálogo aberto com o governo federal.
9: A instalação da frente é fruto de uma articulação da Associação Brasileira das Reitoras e Reitores das Universidades Estaduais e Municipais. A associação integra 46 instituições, que juntas somam 446 campi e atendem mais de 700 mil alunos. A frente parlamentar mista em defesa das universidades públicas estaduais e municipais conta com 183 deputados e 2 senadores. Da Rádio Câmara de Brasília, Noelle Nobre.
4: Previdência.
5: Ibamar Silva, do Podemos de São Paulo, é autor de projeto que garante ao segurado do INSS o direito de escolher a regra de cálculo mais vantajosa da aposentadoria. Para ele, a medida corrige distorções e dá mais segurança jurídica aos segurados.
6: A proposta beneficia trabalhadores filiados à Previdência antes de novembro de 1999, que cumpriram os requisitos para o benefício antes da reforma de 2019. Ibamar Silva também incluiu no texto a revisão de ofício dos benefícios concedidos nesse período com base na regra de transição.
5: Marussa Boldrin, do Republicanos de Goiás, é favorável ao projeto que facilita a comprovação do tempo de serviço de trabalhadores rurais para a aposentadoria. Relatora na Comissão de Agricultura, a deputada afirma que a medida incorpora à lei um entendimento já consolidado pelo STJ.
6: A proposta reconhece períodos anteriores ao documento mais antigo apresentado, desde que haja prova material reforçada por testemunhas. O texto, de acordo com Marussa Boldrin, evita que trabalhadores do campo percam direitos por falta de registros antigos sobre o início da atividade.
5: Wellington Roberto, do PSD da Paraíba, apresentou o projeto que estabelece regras para o uso, por sistemas de inteligência artificial, de informações capazes de prever o risco futuro de doenças. Ele explica que a proposta exige consentimento específico do paciente para a geração desses dados.
6: Wellington Roberto aponta que o intuito é proibir seguradoras, bancos ou empregadores de utilizar previsões sobre a saúde de clientes para impor condições desfavoráveis. A matéria limita o uso desses dados à assistência médica, pesquisa científica e à formulação de políticas públicas.
4: Consumidor.
5: Marangoni, do Podemos de São Paulo, defende a aprovação de projeto que cria novas regras de proteção aos usuários de planos de saúde. Ele explica que a proposta de sua autoria exige que negativas de cobertura sejam justificadas de forma individualizada com critérios técnicos.
6: O projeto de Marangoni também sugere ampliar o direito de contestar decisões das operadoras, com prazos para análise dos pedidos. Pela matéria, se a empresa não responder dentro do período previsto, a solicitação do beneficiário será considerada aprovada.
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4: Saúde.
5: Deputados debateram a criação de um observatório sobre infecções sexualmente transmissíveis entre mulheres. A repórter Silvia Munhato acompanhou.
12: Em audiência pública da Comissão de Defesa dos Direitos da Mulher, foi debatida a criação de um observatório para monitorar a agenda prioritária para o enfrentamento de infecções sexualmente transmissíveis entre mulheres vulnerabilizadas. A medida foi proposta pela deputada Érica Cocai, do PT do Distrito Federal.
13: Construir as condições via emenda parlamentar para que a gente possa fazer este observatório e termos a partir daí a implementação da agenda, indicadores, para que a partir do diagnóstico nós possamos fazer incidência, inclusive sobre as infecções sexualmente transmissíveis e o seu impacto em cada território, que também é diferenciado. Né?
12: A deputada Érica Cocai disse ainda que vai solicitar a inclusão do recorte de gênero no programa Brasil Saudável, que é direcionado para problemas sociais e ambientais que afetam a saúde de pessoas em maior vulnerabilidade social. Uma das metas da agenda relacionada às doenças sexualmente transmissíveis é ampliar em 300% até 2027 o número de usuárias de tratamentos preventivos dessas infecções. As mulheres são muito afetadas por infecções como HIV/AIDS, tuberculose, hepatites virais, HTLV e sífilis, entre elas especialmente as pretas, pardas e das regiões norte e nordeste. No caso da sífilis, por exemplo, 61% das mulheres pretas poderiam ter evitado a doença se tivessem tido acesso ao mesmo tipo de programas que as mulheres brancas. Da Rádio Câmara de Brasília, Silvia Minhato.
4: Justiça.
6: O projeto de Rui Carneiro, do Podemos da Paraíba, estabelece que a atuação perante os tribunais de contas passe a ser atividade privativa da advocacia. Atualmente, outras profissões, como contadores, engenheiros e administradores, podem defender clientes ou apresentar defesas técnicas perante essas cortes.
5: De acordo com o texto de Rui Carneiro, quando a parte não tiver condições de constituir defensor, poderá ser nomeado advogado dativo ou defensor público. Segundo o autor, a medida busca garantir o contraditório a ampla defesa e o devido processo legal em ações nos tribunais de contas.
4: Segurança Pública.
6: Comissão aprova projeto que condiciona a progressão de pena a exame criminológico. A repórter Maria Neves tem mais detalhes.
14: A Comissão de Segurança Pública da Câmara dos Deputados aprovou projeto que condiciona a progressão de pena de condenados pela Justiça à comprovação de que o preso não apresenta mais risco para a sociedade. Pela proposta do deputado Kim Kataguiri, do Missão de São Paulo, a redução da periculosidade deverá ser atestada por exame criminológico. De acordo com Kim Kataguiri, embora previsto na lei, o exame criminológico, que deveria funcionar como uma ferramenta central na execução da pena, foi progressivamente esvaziado. O parlamentar afirma que o projeto recupera a importância da avaliação.
15: O exame criminológico, ele é feito, tem uma análise psicológica, tem uma análise de profissionais de segurança pública, né? Tem uma análise do próprio histórico daquele sujeito dentro da cadeia. Então, ainda que o sujeito já tenha cumprido o período de pena necessário para progredir, para avançar, ele só terá o direito de avançar quando tiver essas condições atestadas pelo exame criminológico.
14: Ainda de acordo com o texto aprovado, sempre que o exame criminológico recomendar a permanência do preso em regime fechado, a avaliação deverá ser realizada novamente em no mínimo 12 meses. Se a periculosidade persistir, o projeto prevê que o preso poderá cumprir integralmente a pena no regime fixado pela Justiça, sem que isso configure violação de direito. A proposta, que exige exame criminológico para progressão de pena por condenados pela Justiça, ainda terá de ser analisada pela Comissão de Constituição e Justiça. Se aprovada, terá de ser votada também pelo plenário. Da Rádio Câmara de Brasília, Maria Neves.
16: Ciência e tecnologia.
17: Marreca Filho, do PRD do Maranhão, apresentou projeto que obriga bancos e instituições de pagamento a adotar medidas para prevenir fraudes em operações digitais. Entre as medidas, ele destaca a autenticação com pelo menos dois fatores para movimentações de alto risco.
6: Marreca Filho ressalta que a proposta também prevê bloqueio dos valores ainda disponíveis e aviso ao banco destinatário. O projeto ainda atribui às instituições financeiras a responsabilidade pelos prejuízos quando houver descumprimento das regras ou falha na proteção.
16: Esporte.
17: Vanderlei Bé, do PT de Mato Grosso do Sul, pretende promover um debate sobre os impactos das apostas esportivas na economia e na saúde pública. O parlamentar apresentou requerimento para que a Comissão de Desenvolvimento Econômico realize uma audiência pública sobre o tema.
6: A proposta de Vanderlei Bé prevê a participação de representantes do governo, do comércio, de sindicatos e de entidades da sociedade civil. Segundo ele, a discussão deve subsidiar a análise de projetos relacionados às bets, incluindo uma proposta que proíbe a atividade no país.
16: Economia.
17: A Comissão Mista de Orçamento vai realizar uma série de audiências públicas e entre os temas em debate está a tarifa zero no transporte público. A repórter Silvia Munhato tem as informações.
18: A Comissão Mista de Orçamento aprovou 22 requerimentos de audiências públicas com convites para vários ministros de Estado debaterem despesas de suas pastas. Um dos requerimentos foi apresentado pelo deputado Gilmar Tato, do PT de São Paulo, para discutir a implantação da tarifa zero no transporte público. Segundo o deputado, o transporte é um direito do cidadão, mas ele acaba pagando duas vezes para usar.
19: Uma mãe, quando entrega uma criança na creche todos os dias, ela não passa no guichê para pagar R$10 todos os dias. Ou quando um cidadão ou cidadã vai no posto de saúde, numa UPA, para fazer uma consulta, ela não paga para fazer a consulta. Por que que ela, quando entra no sistema de transportes, ela tem que pagar?
18: Gilmar Tato diz que 146 cidades brasileiras adotam a tarifa zero, até como forma de evitar o trânsito de carros particulares. A audiência contará com representantes dos Ministérios da Fazenda, das cidades e da Casa Civil para discutir fontes de financiamento para a tarifa zero. A comissão também elegeu o deputado Marcelo Álvaro Antônio, do PL de Minas Gerais, como segundo vice-presidente. e as comissões permanentes da Câmara estão fazendo reuniões para aprovar as suas indicações para as emendas ao orçamento de 2026. De acordo com a Lei Complementar 210 de 2024, após a publicação do orçamento, cada comissão recebeu dos líderes partidários, após consulta às bancadas, as indicações dos autores de cada ação. Essas indicações têm que ser agora aprovadas por cada comissão para constar em diatas que serão encaminhadas aos ministérios. A Comissão de Turismo, por exemplo, aprovou 27 ações, no valor de 30,6 milhões de reais. A maior delas, de 8,5 milhões, foi indicada pelo deputado Isnaldo Bulhões Júnior, do MDB de Alagoas, para o município de Porto Calvo, em Alagoas. O recurso será usado para a urbanização de uma praça. O menor valor foi de 400 mil reais, alvo de 3 ações parlamentares. O deputado Valdir Trindade, do Republicanos da Paraíba, também destinou recursos para a construção de praça em Poço Dantas, na Paraíba. Já o deputado Pedro Paulo, do PSD do Rio de Janeiro, destinou dinheiro para apoiar projetos de infraestrutura turística em Barra do Piraí, no Rio de Janeiro. A mesma ação foi proposta pelo deputado Sérgio Brito, do PSD da Bahia, para a cidade de Mulungu do Morro, na Bahia. Da Rádio Câmara de Brasília, Silvio Minhato.
16: Relações Exteriores.
6: João Cury, do MDB de São Paulo, pede a instalação da Frente Parlamentar em apoio à integração União Europeia e Mercosul. O deputado explica que o grupo vai acompanhar.

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